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25: Ora então, bom dia, boa manhã de sábado com a M80. Sou Sofia Moraes e estou consigo até às 11. Estamos em modo pop ao longo de todo o fim de semana e já a seguir trago-lhe os Backstreet Boys, Everybody.

0: Slow, os Gift na EM80. Fim de semana pop com muitas músicas para ouvir, todas de longas da sua vida. Vêm por aí 6 seguidas daqui a pouco. Primeiro, deixa-me dizer-lhe, vamos ter um sábado agora com um pouco mais de nuvens durante a manhã. Para a tarde espera-se mais vento e as máximas hoje previstas são de 33 graus para Faro, 28 para Lisboa, 24 para o Porto. E vamos lá então, 6 músicas, todas pop, todas de longe as da sua vida para ouvir de seguida. David Fonseca, Katy Perry, Ace of Base e muito mais. 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

0: Rock Me Ama Deus, Falco a terminar seis músicas sem interrupções na M80. Estamos em fim de semana pop. Agora quero falar-lhe no podcast Camarim. Há um novo episódio para ouvir na app Rayo, onde a Wanda Miranda está à conversa com a Viviane, uma das vozes mais singulares da música portuguesa. Vamos ficar com um cheirinho do que pode ouvir neste podcast.
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1: é?
2: Bom, que bom, ainda bem.
0: Este é um pedacinho do episódio, o novo episódio de Camarim, onde Wanda Miranda está à conversa com a Viviane, que entre memórias e bastidores nos leva então numa viagem pelas histórias que dão vida às suas canções. Este episódio e todos os outros do podcast Camarim estão na app Rayo. Por aqui, na M80, tenha a continuação de uma ótima manhã de sábado. Daqui a pouco, Vanessa da Mata, Alphaville, Eros Ramazzotti e também Nick Kershaw. Sou Sofia Moraes e faço-lhe companhia até às 11.
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23: Ora, mais uma vez, bom dia, boa manhã de sábado. Já passa das 10, já pode pôr o rádio mais alto. Hoje, dia 18 de julho, celebra-se o Dia Mundial da Escuta. Olha que bom. Falar é bom e escutar também. Por isso, ponha então o rádio mais alto, porque tem muitas músicas pop para escutar durante todo o fim de semana na M80. Já a seguir, Santa.

0: 80 com efetivamente do GNR. Na M80. Boa manhã de sábado, dia 18 de julho, Dia Mundial da Escuta. Por isso mesmo, escute bem o que tenho para lhe dizer. Na próxima sexta-feira, o Show Me the Money vai ter para oferecer 30 mil euros em cartão. Porque ontem, sexta-feira, a Vera Fernandes ligou e ninguém atendeu a chamada. 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Para já, só tem mesmo de ficar por aí para ouvir 6 músicas seguidas, sem interrupções, que começam já a seguir com os One Direction.
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0: Hanson, há mais pop do que esta canção. É assim que terminam 6 músicas sem interrupções na M80. Depois das 11, a Wanda Miranda traz-lhe o melhor pop da sua vida, porque é assim que vamos estar durante todo o fim de semana na M80. Eu sou a Sofia Moraes, estou de regresso amanhã, domingo, a partir das 9 da manhã, mas ainda lhe trago Madonna, Paula Abdul, Caetano Veloso, Anastasia e os Delfins. Bom fim de semana, M80, de longe a música da sua vida.
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2: Bom dia. Várias escolas estão abertas com as pautas afixadas dos exames nacionais. As notas só chegaram até o final do dia, quando as secretarias já deveriam estar encerradas. No entanto, há centenas de notas suspensas e alunos à espera da classificação poucos dias da segunda fase dos exames nacionais. A M80, Filinto Lima, o presidente da Associação Nacional de Diretores de Agrupamentos e Escolas Públicas, diz não haver razão para os alunos não terem acesso às notas.
3: Muitas escolas já fixaram as pautas. Muitas escolas estão hoje de manhã com as portas abertas, o que não é normal, mas é em benefício dos nossos alunos, com certeza. Muitas escolas estiveram com as portas abertas ontem até à meia-noite, portanto, neste momento penso que não há razão nenhuma para que os nossos alunos possam não conhecer os níveis. Até porque muitos destes níveis, muitas destas classificações também foi enviado para os alunos através de uma plataforma que nós temos, de interação com eles, e portanto também souberam da classificação, dessa forma, não tendo por isso de se deslocar às escolas.
2: Ontem à noite o Ministro da Educação, em entrevista à SIC, garantiu que vai responsabilizar todos os diretores de escola que ontem não divulgaram as notas.
4: Eu teria muita dificuldade em perceber, as famílias também, os alunos também, pelo facto das notas chegarem às 7:30, não seriam lançadas. Pode acontecer, mas eu vou precisar da justificação do diretor e será pedida individualmente a cada um se isso acontecer.
2: Questionado sobre a possibilidade de algumas escolas não fixarem as pautas por causa do encerramento dos serviços, Fernando Alexandre lembrou que o dia de ontem não era um dia normal. Algumas escolas informaram ao final de tarde, sexta-feira, os encarregados de educação que os resultados não seriam divulgados ontem. Ora, o Presidente da República fala de um processo que não correu bem e diz esperar que a segunda fase ocorra sem problemas. António José Seguro está solidário com as famílias e espera que nenhum aluno seja prejudicado.
5: A minha preocupação é que todos os que têm responsabilidade no processo possam contribuir para que rapidamente os problemas desapareçam e, sobretudo, os alunos e as famílias tenham acesso à classificação dos exames e das provas que prestaram. É muito importante que isso aconteça e que nenhum aluno fique prejudicado pelos erros que ocorreram.
2: Segunda fase dos exames nacionais arranca na próxima terça-feira. Nota final para a penúltima partida do Mundial. França e Inglaterra jogam pelo terceiro lugar no Campeonato do Mundo. É a terceira vez neste tipo de partida para as duas seleções, mas só os franceses levaram para casa a medalha de bronze. Foi em 1958. O jogo entre França e Inglaterra começa às 10 da noite em Miami.
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20: Olá, bom sábado, bom fim de semana com a M80, um fim de semana inteirinho dedicado às melhores músicas pop e um fim de semana também com muita música ao vivo, mas já lá vamos. Para já, há Michael Jackson com Bad.

melhores músicas pop para ouvir ao longo de todo este fim de semana na M80, que também está na estrada. É verdade, hoje estamos na festa, ou vamos estar na festa M80 em Carcavelos e Parede, na concentração de Faro e ainda em Guimarães, na festa Guimarães Veste Branco. Três festas, muita música, toda a gente a cantar do princípio ao fim, tal como quem está a ouvir a rádio. Não tarda nada, Orchestral Maneuvers in the Dark.

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0: Já não ouvi esta há algum tempo. Escape, Henrique Iglesias na M80. E olha, aqui fica uma sugestão para este fim de semana. Se o seu programa passa pelo Algarve, então tome nota que esta noite há tributo Daft Punk em Armação de Pêra. Uma viagem pelos grandes êxitos dos Daft Punk, sim, perfeitos para uma noite de verão. Vai lá, faz muito bem. É assim, onde quer que esteja, a M80 acompanha-o e acompanha-a com o fim de semana cheio de ritmo e, neste caso, muita música pop. Continua, não tarda nada. Deixe-se ficar, bom fim de semana.
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2: Boa tarde. Há muitas escolas abertas este sábado para que os alunos possam ter acesso às pautas com as notas dos exames nacionais, isto porque as classificações só chegaram ontem ao final do dia e nem todas. Há centenas de alunos em que as notas continuam em suspenso. A M80 Filinto Lima, presidente da Associação Nacional dos Diretores de Agrupamentos e Escolas Públicas, diz aguardar orientações do Júri Nacional de Exames.
3: Ainda há algumas centenas de alunos e de disciplinas é que em vez da pauta aparecer um número de 1 a 20, aparece a palavra suspenso. Nós sabemos que hoje, durante o dia, o EDUCA, através do Nacional de Educação, portanto, irá definir qual a orientação a dar às escolas e aos pais, porque, de facto, um aluno não se pode candidatar a um ensino secundário, onde, à frente de uma disciplina, apareça uma palavra. Tem que aparecer um número. O número de 1 a 20. Portanto, ainda falta resolver esse tipo de problema e também faltam chegar às escolas ainda os ficheiros para nós afixarmos as pautas relativas às provas finais do 9º ano de matemática e de português.
2: Ontem à noite, o Ministro da Educação, em entrevista à SIC, garantiu que vai responsabilizar pessoalmente todos os diretores de escolas que ontem não divulgaram as notas.
4: Eu teria muita dificuldade em perceber, as famílias também, os alunos também, pelo facto das notas chegarem às 7h30, não seriam lançadas. Pode acontecer, mas eu vou precisar da justificação do diretor e será pedida individualmente a cada um se isso acontecer.
2: O ministro voltou a ter garantir que a segunda fase dos exames nacionais arranca na próxima terça-feira. O atrelado encontrado na empresa de construção civil que está a fazer obras na casa do ministro da Administração Interna continha bidões utilizados para o fabrico de droga. Informação que está a ser avançada pelo Jornal Expresso. O atrelado estava nas instalações da Polícia Judiciária do Seixal e tinha sido apreendido numa operação de combate a uma rede de tráfico de cocaína, mas foi agora encontrado na Constru Barcelos, conjuntamente com bidões de materiais químicos. O PJ já abriu um inquérito a este caso. E hoje é dia de regressar ao Museu Carlos de Gulbenkian após um ano e meio, volta a abrir as portas este sábado, Cláudia Macedo.
5: É uma aguardada reabertura que coincide com a celebração dos 70 anos da Fundação Carlos de Gulbenkian. O museu esteve fechado para profundas obras de renovação e modernização técnica, um projeto que recuperou a essência e a harmonia do edifício original desenhado nos anos 60. Foi também reforçada a transparência e a interligação visual do museu com o jardim da Fundação. O museu vai ter entrada gratuita entre 18 e 26 de julho deste ano.
2: Este sábado, o Museu Carlos de Gulbenkian terá ainda um horário alargado especial até à meia-noite, incluindo o concerto comemorativo do coro e orquestra da Gulbenkian até às 7 da tarde.
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4: Então, bom dia para quem só acordou agora. Eu sou a Elsa Teixeira, consigo até às 3 da tarde. E começamos esta hora com alguém com uma carreira a solo fortíssima. Até nos esquecemos que já foi dos N5. Chama-se Justin Timberlake.

0: que dupla! Aposto que já dançou muito ao som desta música. Pedro Casanova e Andréia na M80, num fim de semana onde só toca música pop. Eu sou a Elsa Teixeira, queremos muito que vá de férias mais descansado e por isso mesmo espero que já tenha começado a inscrever-se no Show Me The Money. Até à próxima sexta-feira pode enviar vários SMS com a palavra vencer para o número 68900 e assim tem mais hipóteses de ser selecionado. Queremos muito ouvi-lo atender Show Me The Money com toda a energia. Na próxima sexta-feira a chamada vai ser feita entre as 2 e as 3 da tarde. Se tiver dúvidas é só passar pelo site m80.pt. São 6 músicas sem pausas preparadíssimas para si. A primeira chama-se Relax, grande sucesso dos Frankie Goes to Hollywood. 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

0: Bom fim de semana. Não sei porquê, mas esta música faz-me lembrar férias de verão. Hoje Westlife com uma bela versão de Uptown Girl aqui na M80, num fim de semana onde só se ouve música pop. E se é muito fã de música pop, então temos uma rádio especial para si. 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Continuamos aqui com música pop. A próxima é dos ABC, chama-se The Look of Love.
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1: Boa tarde, estão a começar a chegar às escolas atualizações das pautas com os exames nacionais, incluindo agora as classificações que não tinham sido publicadas. Não serão centenas, mas sim milhares os alunos do ensino secundário com as notas em suspenso, que eu disse é a missão Escola Pública. A porta-voz Cristina Mota, em declarações à CNN Portugal, diz que este é um fator não só de ansiedade, mas também de desigualdade.
2: No dia de ontem, antes das pautas, todos eles tinham o mesmo motivo, a ausência de pautas. Neste momento, não. Neste momento, uns têm a sua prova, sabem a sua classificação, outros não. Existe aqui um fator de desigualdade e nós acreditamos que não são centenas os alunos que estão nesta situação. Serão na ordem dos 12 mil.
1: Também o secretário-geral do PS diz ter informação de milhares de alunos com as notas em suspenso a 3 dias da segunda fase dos exames nacionais. José Luís Carneiro pede explicações a Luís Montenegro.
3: As informações que me são reportadas apontarão para milhares de alunos que tenham nota suspensa. Mas como eu não tenho os dados que tem o Primeiro-Ministro, estou a pedir ao Primeiro-Ministro que diga ao país quantos alunos é que se encontram com nota suspensa, porque isso naturalmente não será difícil para quem tem o controlo do sistema de avaliação. O primeiro responsável por ter avançado de forma imprudente para este processo é o Primeiro-Ministro, na medida em que o Ministro da Educação não assume qualquer responsabilidade.
1: É muito alto. O Presidente da Associação Nacional de Diretores de Agrupamentos e Escolas Públicas confirma que existem também alunos que receberam notas negativas nas pautas. Filipe Lima diz aguardar orientações do Júri Nacional de Exames.
4: Sim, há casos há este tipo de situações, mas seguramente o Júri Nacional de Exames também vai debruçar sobre esse tipo de situação e vai dar uma orientação e tem que dar uma solução para que, de facto, o aluno não possa ser prejudicado. Isso é bastante importante, mas temos que aguardar pelo comunicado que ele sairá hoje, durante o dia, do Júri Nacional de Exames.
1: Segunda fase dos exames nacionais arranca na próxima terça-feira. E hoje começa o Estoril Open, o maior torneio de ténis do país. Em competição vão estar vários portugueses, Gonçalo Teles.
5: Henrique Rocha é o nome divulgado mais recentemente. Beneficiou do wildcard, que seria para Jaime Faria, já que o número 2 nacional conseguiu entrada direta no quadro principal, depois da desistência de Marco Trungheliti. Nuno Borges, o número 1 nacional, também estará presente. Além de jogar nos singulares, vai jogar a vertente de pares com Francisco Cabral. Os dois venceram o título de pares na edição de 2022 do Estoril Open. Dos nomes internacionais, destaque para o veterano Stan Wawrinka, é a última temporada do suíço, e ainda para Andrei Rublev.
1: O Millennium Estoril Open decorre até 26 de julho no Clube de Ténis do Estoril.

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6: A noite foi dura ontem. Espero que se tenha divertido. Obrigada por ter juntado aqui à M80. Bom fim de semana. É um fim de semana só com música pop. Eu sou a Elsa Teixeira. Vamos começar esta hora com uma música que fez com que Kylie Minogue passasse de uma atriz de telenovelas para um fenómeno da música pop. Vamos até ao álbum estreia I Should Be So Lucky.

Claro que a Marta Plantia também tinha de tocar neste fim de semana, só com música pop aqui na M80. Bom fim de semana, eu sou a Elsa Teixeira. Não sei se já fui de férias, se ainda vai. De qualquer forma, fica aqui a sugestão para os miúdos. O meu podcast de histórias infantis chama-se Vitória, Vitória, Vem uma História. Está disponível para ouvir nos sítios onde costuma ouvir os seus podcasts. Obviamente também no Rayo. Tem uma versão também em vídeo com tradução para a língua gestual portuguesa, pela Sofia Fernandes, muito mais inclusiva. E esta versão em vídeo está disponível em M80.pt e também no YouTube. E tem muitas histórias para ouvir. E também história nova a sair na próxima sexta-feira. Jennifer Lopez com Waiting for Tonight. Não lhe vai deixar indiferente. É a primeira de 6 músicas sem pausas.

assim fechamos esta sequência de 6 músicas só com música pop. Não se preocupe, porque na próxima hora a mais, eu sou a Elsa Teixeira, um fim de semana bem animado. Entretanto, a próxima é basicamente o grande sucesso dos A-ha. Só para saber, aquele riff de sintetizador foi composto pelo teclista quando ele tinha 15 anos. A música teve vários nomes, não teve sucesso à primeira, portanto é daquelas histórias em que persistir às vezes dá resultado, e obviamente que o videoclipe ajudou bastante. Aliás, tornou-se no segundo videoclipe dos anos 80 mais visto no YouTube. Já percebeu de que música é que eu estou a falar, não é? Take On Me, já

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5: Boa tarde. Começaram a chegar ao final da manhã às escolas. Pautas atualizadas com classificações de exames nacionais que antes estavam em suspenso. Confirmação feita em 80 pelo presidente da Associação dos Diretores de Agrupamentos e Escolas Públicas, Filinto Lima, acredita que a segunda fase dos exames nacionais irá mesmo começar na próxima terça-feira, mas admite mais dificuldades.
6: Sim, creio que sim. E vai arrancar, é bom que os pais saibam, que todos saibamos, com um novo, com o mesmo modelo de correção de provas. Ou seja, o modelo de uma plataforma que, como sabemos, claudicou diversas vezes, não foi amiga dos professores, dificultou a vida aos professores classificadores, também com o processo de digitalização que não decorreu bem. O ministro, penso que tem agora, neste momento, terá garantias para que, de facto, quer o processo de digitalização, quer a plataforma, esteja a funcionar a 100%. Até porque o modelo é este, já percebemos claramente, e é o modelo que os professores, na verdade, aprovam, modelo de correção. Agora, tem que ser a funcionar. Se não funcionar, é melhor voltar ao passado. Se funcionar, na verdade, o caminho é este.
5: Serão milhares de alunos que ontem estavam sem classificação, ao contrário das centenas anunciadas pelo Ministério da Educação. O líder socialista, José Luís Carneiro, pede explicações ao Primeiro-Ministro.
7: As informações que me são reportadas apontarão para milhares de alunos que tenham nota suspensa. Mas como eu não tenho os dados que tem o Primeiro-Ministro, estou a pedir ao Primeiro-Ministro que diga ao país quantos alunos é que se encontram com nota suspensa, porque isso naturalmente não será difícil para quem tem o controlo do sistema de avaliação. O primeiro responsável por ter avançado de forma imprudente para este processo é o Primeiro-Ministro, na medida em que o Ministro da Educação não assume qualquer responsabilidade.
5: As notas dos exames nacionais continuam a chegar um dia depois do prazo fixado pelo Governo. Ler os maias e perceber todas as referências históricas, culturais, políticas e sociais que essa de Queiroz espelha pelo romance. Esse é o desafio da nova edição deste clássico. Permite aproximar novos leitores de um dos maiores livros do século XIX português. O editor Francisco José Viegas explica como.
8: Ou seja, dá os instrumentos para que uma pessoa que lê os maias saiba tudo aquilo que o essa de Queiroz, tudo aquilo que ele se refere, toponímia, referências históricas, políticas, artísticas, gastronómicas, da moda, etc. Não é? Por exemplo, uma pessoa que não saiba o que é um mantelete, o que é um dog cart, o que é um americano, o que é um ônibus, etc., fica a saber com esta edição, porque está lá tudo explicado de uma maneira muito simples. Tem um código QR e nós estamos a ler os maias e aparece uma referência a Voltaire, por exemplo. Se um miúdo de 14 anos não sabe quem é o Voltaire, basta clicar lá e aparece-lhe tudo sobre o Voltaire.
5: Esta nova edição dos Mais de Essa de Queiroz contém QR codes que permitem conhecer melhor as várias referências descritas no livro.

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22: Eu sou a Elsa Teixeira, estou aqui até às 3 da tarde, depois chega o Francisco Gil. Continuamos com o ritmo pop aqui na M80, vai ser o fim de semana todo assim. Nesta hora, Cardigans e também o Filipe Gonçalves, é assim que vamos começar.

0: Chama-se Joana. Ah, então de certeza que já se meteram consigo por causa desta música do Filipe Gonçalves, não é? Está a ouvir M80, ótimo, continuo. 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Trate disso até à próxima sexta-feira, às vezes que quiser e que puder. É sempre por SMS que se inscreve. 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Combinado? Dúvidas? M80.pt. Agora prepare-se para as 6 músicas que vêm por aí, escolhidas com muito carinho. A primeira é a do George Michael, um dueto com um ídolo de George Michael, Aretha Franklin. Foi o primeiro Grammy que ele ganhou. Chama-se I Knew You Were Waiting. E é espetacular.
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0: É impossível não dançar com esta música do Robin Thicke. É, não é? Mais uma obrigatória nesta lista onde só entra música pop, chama-se Blurred Lines. Obrigada por estar por aí a ouvir M80. Eu sou a Elsa Teixeira, estou quase a dizer adeus e até daqui a 2 semanas, porque vou de férias. A partir das 3 da tarde chega o Francisco Gil, também com as músicas da sua vida. Até lá, ainda há muito para ouvir. Por exemplo, os New Kids on the Block, bem já por aí, chama-se Step by Step. Bom fim de semana.
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1: Boa tarde. Há um incêndio rural a ser combatido por esta hora no concelho de Ovar, junto ao Centro Comercial Viva Ovar. Um alerta foi dado por volta da 1 da tarde, de acordo com a página da Proteção Civil. No local estão perto de 100 operacionais, apoiados por 3 meios aéreos e 24 viaturas. Estão a começar a chegar às escolas atualizações das pautas dos exames nacionais, incluindo agora as classificações que ainda não tinham sido publicadas. Não serão centenas, mas sim milhares os alunos do ensino secundário, com as notas em suspenso, que eu disse é a missão Escola Pública. A porta-voz Cristina Mota, em declarações à CNN Portugal, diz que este é um fator de ansiedade, mas também de desigualdade.
2: No dia de ontem, antes das pautas, todos eles tinham o mesmo motivo, a ausência de pautas. Neste momento, não. Neste momento, uns têm a sua prova, sabem a sua classificação, outros não. Existe aqui um fator de desigualdade e nós acreditamos que não são centenas os alunos que estão nesta situação. Serão na ordem dos 12 mil.
1: Também o secretário-geral do PS diz ter informações de milhares de alunos com notas em suspenso a 3 dias da segunda fase dos exames nacionais. José Luís Carneiro pede explicações a Luís Montenegro.
3: As informações que me são reportadas apontarão para milhares de alunos que tenham nota suspensa. Mas como eu não tenho os dados que tem o primeiro-ministro, estou a pedir ao primeiro-ministro que diga ao país quantos alunos é que se encontram com nota suspensa, porque isso naturalmente não será difícil para quem tem o controlo do sistema de avaliação. O primeiro responsável por ter avançado de forma imprudente para este processo é o primeiro-ministro, na medida em que o ministro da Educação não assume qualquer responsabilidade.
1: A segunda fase dos exames nacionais arranca na próxima terça-feira. É considerado um jogo que ninguém quer jogar neste Mundial de Futebol. França e Inglaterra jogam pelo terceiro lugar, um encontro que para memórias de há 4 anos, Paulo Rico.
4: No Qatar, as duas seleções jogaram para os quartos de final. Vitória francesa por 2-1. Os ingleses foram eliminados nessa fase, enquanto França perdeu apenas na final de há 4 anos. Foi também a única vitória de França em mundiais contra a Inglaterra em 3 jogos. Antes, tanto em 1966 como em 1982, Inglaterra levou a melhor. França e Inglaterra, que estão pela terceira vez no jogo dos terceiro e quarto lugares, mas só os gauleses levaram a medalha de bronze por uma vez, foi em 1958. Neste Mundial, as duas seleções venceram os respectivos grupos na primeira fase. França venceu depois Suécia, Paraguai e Marrocos, antes de ser eliminada por Espanha. Inglaterra deixou pelo caminho República Democrática do Congo, México e Noruega, caindo depois com a Argentina.
1: O jogo entre a França e a Inglaterra começa às 10 da noite em Miami. Amanhã será a final entre Espanha e Argentina. We'll be right back.

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19: Bem-vindo ao fim de semana Pop na M80 e começamos da maneira correta. Spice Girls, Stop. Ajudamos depois o intervalo, perfume e reveloso na M80.

0: vai estar curioso o nome das duas músicas que acabámos de tocar, Stop e Intervalo. Foram as duas primeiras. Não fazemos nem Stop nem Intervalo, temos uma sequência gigante de êxito neste fim de semana. Pop na M80 vai ter Kim Wilde, Três Tristes Tigres. Lembramos Mel and Kim, Pharrell Williams, João Pedro Paes e Ronan Keating. 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

0: fez a Roller Coaster, tem toda a razão, Roger Keating. No fim de semana pop da M80, daqui a pouco Madonna, Hang Up, a Estou na Lua dos Lunáticos, Shakira, Objeción, All Rise com Blue, veio a Maria Clementina, o Joaria Clementina, Dream Lover, Mariah Carey, Lilás de Javan e também SWV. A música chama-se Right Here, faz parte do fim de semana pop que está a ouvir na M80. Vão ser 48 horas assim, só com música pop neste fim de semana por aqui.
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1: Boa tarde, começaram a chegar ao final da manhã as escolas pautas atualizadas, com classificações que antes estavam em suspenso. Confirmação feita em 80 pelo presidente da Associação dos Diretores de Agrupamentos e Escolas Públicas, Filinto Lima, acredita que a segunda fase dos exames nacionais irá mesmo começar na próxima terça-feira, mas admite mais dificuldades.
2: Sim, querido, sim. E vai arrancar, é bom que os pais saibam, que todos saibamos, com um novo, com o mesmo modelo de correção de provas, ou seja, o modelo de uma plataforma que, como sabemos, claudicou diversas vezes, não foi amiga dos professores, dificultou a vida aos professores classificadores, também com o processo de digitalização que não decorreu bem. O ministro, penso que tem agora, neste momento, terá garantias para que, de facto, quer o processo de digitalização, quer a plataforma, esteja a funcionar a 100%. Até porque o modelo é este, já percebemos claramente, e é o modelo que os professores, na verdade, aprovam, modelo de correção. Agora, tem que ser a funcionar. Se não funcionar, é melhor voltar ao passado. Se funcionar, na verdade, o caminho é este.
1: As notas dos exames nacionais continuam a chegar um dia depois do prazo fixado pelo Governo. A Ordem dos Médicos lamenta a falta de um plano para evitar constrangimentos nas urgências do SNS este verão. O secretário Carlos Cortes diz que faltam profissionais, que há regiões do país com mais pressão nesta altura do ano.
3: Há também aqui uma muito maior pressão em algumas áreas do país, nomeadamente áreas, e não só, mas áreas do litoral, áreas do sul do país, onde não houve da parte do Ministério da Saúde propriamente nenhum plano, nenhuma intervenção para ajudar a suprir essas dificuldades. Portanto, com isso, sem querer criar, obviamente, aqui nenhum alarmismo, mas parece-me de mais evidente que haverá sempre dificuldade de resposta de algumas urgências do país, precisamente porque não houve aqui, digamos, prevenção, não houve aqui nenhuma intervenção do Governo nesta matéria.
1: O Ministro da Saúde já admitiu que podem ocorrer constrangimentos nas urgências durante o verão. Pelo menos 8 pessoas morreram, outras 62 ficaram feridas após ataques com drones ucranianos a 2 armazéns de uma das maiores distribuidoras da Rússia, uma delas na região de Moscovo. Números avançados pelas autoridades russas, o ataque foi justificado pelo presidente ucraniano. Volodymyr Zelensky diz que os 2 armazéns serviam para fornecer componentes para a produção de drones e equipamento de navegação de drones. Está em fase de resolução o incêndio que ao início da tarde flagrou numa zona florestal perto do antigo centro comercial do Otchevite em Alvar. O alerta foi dado pouco depois de 1 da tarde. As operações de combate às chamas permanecem 90 operacionais apoiados por 2 mísseis aéreos.
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20: Mais uma vez, boa tarde, bom fim de semana. Está com a M80 e com Belinda Carlisle, lindíssima. Este é Heaven is a Place on Earth. Depois juntamos os Mesa e Rui Reininho. Vamos lembrar o tema Luz Vaga no fim de semana pop na M80.

Luz Vaga, mesa com o Rarraninho a fechar mais uma sequência na M80. Não se esqueça de visitar a M80, mas nas redes sociais, estamos no Instagram, Facebook, TikTok e também pode descobrir o nosso canal de YouTube. Entretanto, temos um site onde tudo acontece, m80.pt, várias formas de estar connosco. Daqui a pouco, vamos estar com os Bee Gees e o Inagamon.

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0: Paparazzi, Lady Gaga. Já viu também as nossas imagens tipo paparazzi? Apanhámos David Byrne a chegar ao seu concerto no AGA School Jazz de bicicleta. Tem que descobrir, está nas nossas redes sociais esse momento paparazzi, tipo Lady Gaga. Daqui a pouco, os Bros, lembra-se When Will I Be Famous? Há Azeitonas, Culture Club, Communards, Skunk Pink e os portugueses Blackout de Dor, chama-se Sinfonia do Amor e toca neste fim de semana pop na M80.
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1: Boa tarde, apesar do desconto fiscal do governo, o aumento do preço dos combustíveis será acentuado na próxima semana. São mais 12 cêntimos no gasóleo e mais 5 na gasolina já a partir de na segunda-feira. É o que expliquei a 80, me falta trigo, a vice-presidente da Associação Nacional de Revendedores de Combustíveis.
2: O aumento no gasóleo será de 12 cêntimos. Inicialmente estava previsto um aumento de cerca de 14 cêntimos, mas com a baixa do imposto do ISP, fica com 12 cêntimos no gasóleo. E no caso da gasolina, estávamos a pensar num aumento de 6 cêntimos e com a baixa do ISP ficam 5 cêntimos de aumento.
1: A NAREC culpa a guerra no Irão pelo aumento do preço dos combustíveis. A Ordem dos Médicos lamenta a falta de um plano por parte do Governo para evitar constrangimentos nos serviços de urgência do SNS durante o verão. O senhor Carlos Cortes diz que faltam profissionais e que há regiões do país com maior pressão nesta altura do ano.
3: Há também aqui uma muito maior pressão em algumas áreas do país, nomeadamente áreas, e não só, mas áreas do litoral, áreas do sul do país, onde não houve da parte do Ministério da Saúde propriamente nenhum plano, nenhuma intervenção para ajudar a suprir essas dificuldades. Portanto, com isso, sem querer criar, obviamente, aqui nenhum alarmismo, mas parece-me demais evidente que haverá sempre dificuldade de resposta de algumas urgências do país, precisamente porque não houve aqui, digamos, prevenção, não houve aqui nenhuma intervenção do Governo nesta matéria.
1: O Ministro da Saúde já admitiu que podem ocorrer constrangimentos nas urgências durante o verão. Está em fase de resolução, o incêndio que ao início da tarde flagrou numa zona florestal perto do antigo centro comercial de Dolce Vita, em Ová. O alerta foi dado pouco depois da 1 da tarde, de acordo com a página da Proteção Civil. Nas operações de combate às chamas estão cerca de 90 operacionais, apoiados por 2 meios aéreos. A nota final para o futebol: foi oficializada a saída de Francisco Trincão do Sporting. O extremo está a caminho dos sauditas do Al Ahly, a troco de 40 milhões de euros, em mais de 200 jogos ao serviço dos Leões. Francisco Trincão marcou 47 golos e fez 45 assistências.
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0: Olá, boa tarde e bom sábado. Sou Sandra Ferreira. Até às 8 estou por aqui. Depois das 8, a M80 vai mudar-se para o recinto do AGA's Cool Jazz. Esta noite esgotado com o concerto do Jamiroquai. Mas não se preocupe se não conseguiu bilhetes, porque a M80 vai transmitir o concerto. Agora, ouvimos a música de

0: tem novo episódio do podcast Camarim, que pode ouvir na aplicação Radio, e se calhar tem mais tempo ao fim de semana para ouvir. Este podcast é um podcast semanal dedicado exclusivamente à música portuguesa. E o episódio desta semana traz Viviane, uma voz muito peculiar da música portuguesa, é a voz dos entre aspas. Wanda Miranda falou com a Viviane, falaram de muitas coisas e também da influência de Edith Piaf. Vamos ouvir um bocadinho dessa conversa.
1: Piaf foi uma descoberta um bocadinho mais tarde. Curiosamente, quando eu chego a Portugal, começo a olhar com um olhar mais distante para a canção francesa. E começo, depois eu e o Tó Viegas, que foi sempre o meu companheiro de aventuras, começamos a tocar os dois. E eu experimentei cantar uma ou duas canções de Piaf. E percebi que aquilo me assentava numa luva e que eu revia-me naquela intensidade daquela interpretação. E apaixonei-me aí muito pela Piaf, mais quando chego aqui a Portugal e que olho com um olhar mais distante.
0: É um podcast para ouvir então na aplicação Radio, por exemplo, que pode descarregar gratuitamente, ou então nas outras plataformas de streaming. Novo episódio do Camarim já está disponível, é com Wanda Miranda, a conversa com Viviane dos entre aspas. Vamos lá voltar à música, vem 7 músicas seguidas neste início de final de tarde de sábado. Vamos até aos anos 80 recordar Fame com Irene Cara, depois Clan, Jennifer Page, Mika, Paul Norte e também Freddie Mercury. São boas razões para continuar ligada à

Freddie Mercury a fechar esta quase meia hora de música seguida, sem conversa e sem repetições. A seguir, Nelly Furtado, filha de imigrantes portugueses, que pegou numa palavra muito nossa, a palavra força, e transformou-a num hino que ficará para sempre ligado ao futebol, sobretudo ao Euro 2004. Então vamos ouvi-la a seguir, depois junto também Gomo, Roxette e Soft Cell com Tainted Love. Esta é a M80, a rádio que de longe passa a música da sua vida. Bom fim de semana.

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9: Boa tarde e bom fim de semana. Está com a rádio que passa a música da sua vida. Eu sou a Sandra Ferreira, sigo até às 8 da noite. Trago a seguir os Climbing Fisher e também os Eixos.

M80, boa tarde, bom fim de semana. 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A seguir, mais música com Madcon, António Variações e também Madonna.

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Gosto desta dos Pet Shop Boys. Boa tarde. Esta é a rádio que passa a música da sua vida. Se sente saudades de Adele, a cantora terá regressado a Londres para começar a escrever e a gravar música nova e escolheu os mesmos estúdios onde trabalhou no álbum 25. Claro que ainda não há confirmação oficial nem data para o novo disco, mas depois de quase 2 anos afastada da música, este pode ser mesmo o primeiro sinal de regresso. E há outra novidade. Adele vai participar num filme. Faz parte do elenco do filme Cry to Heaven, o novo filme realizado por Tom Ford. Isto são coisas boas. Adele, ouve-se aqui na M80 já a seguir, com o Rolling Into the Deep, depois Delfins, Lily Allen e também Henrique Iglesias. 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
5: Já só falta uma hora para a emissão muito especial que a M80 vai fazer a partir do recinto do festival AGA School Jazz em Cascais. Noite já esgotada com os Jamiroquai. Mas já tocam os New Order por aqui.

0: Boa viagem ao som da M80. Um bom fim de semana para todos. As músicas da sua vida continuam. Temos a seguir anos 80 com Wham e Freedom. E depois a Ala dos Namorados.
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Daqui a pouco, Ana Moreira, Paulo Fernandes e Susana Romana, numa emissão muito especial a partir do AGA School Jazz. Esta noite é a noite do Jamiroquai, já está esgotada há algum tempo, mas trago boas notícias, vamos transmitir o concerto mais logo. Portanto, é ficar atento aqui à M80. Toca a seguir Ricky Martin e ainda Vanessa da Mata com Ben Harper e Lionel Richie. E depois às 8, então, a partir do recinto do AGA School Jazz.

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9: Boa noite, são 8 horas e 2 minutos.

0: Paulo Fernandes, toda uma Ana Moreira, toda uma Susana Romana consigo para levar até assim uma, mais uma vez uma noite incrível do AGA School Jazz, uma noite que há muito estava aguardada pelo nosso país, por todas as pessoas que estão aqui no Parque Manuel Pessoa em Cascais, nesta noite que será incrível do AGA School Jazz. Ora bem, e o que vai ser servido hoje, queridas colegas, caras colegas, olá, companheiras de emissão, o que é que vai ser servido hoje?
1: Vai servir muita coisa boa, bem temperada também. Temos jazz, temos o Jamiroquai, claro, e também muito para dançar, porque Molinex pede isso mesmo, é ele que fica responsável pela primeira parte. Mas não só, temos também uma sobremesa que é um docinho. É um docinho. O nosso Paulo Fernandes vai fechar o AGA School Jazz hoje.
2: O Paulo é o mata-bicho. Depois de tudo, vamos passar esta noite. Temos um shot de Paulo no final. Prendes para casa meio tortos.
0: Nunca ninguém me chamou mata-bicho, mas está tudo bem com isso.
1: Eu, claro, quis logo saber. Ah, é playlist, o que é que tu vais? Que músicas é que tu escolheste?
0: Eu posso já avançar, que é assim, numa noite em que Molinex já nos disse que está muito apostado em disco. Numa noite em que temos Jamiroquai a tocar muito funk disco. O que é que acham que eu vou tocar?
1: Vai tocar funk.
0: Vou tocar.
1: Temos Donna Summer, de certeza.
2: Eu continuo insistentemente a pedir a turbinada da Ana Malhoa. Peço esta música antes. E continuarei.
0: Ora bem, portanto, a todos os nossos ouvintes que estão connosco a partir de casa ou estejam fora aqui do AGA School Jazz, nós vamos fazer questão de os colocar com os olhos cá dentro, como também através da nossa repórter Ana Lucas, que provavelmente por esta hora já está no recinto, na zona do relvado. O nosso estúdio está mesmo em frente ao palco principal, um estúdio lindo, mas nós não conseguimos ver, Ana Lucas. Boa noite.
3: Olá, boa noite. Estou mesmo aqui no Golden Circle.
1: Golden
2: como tu, Ana.
1: Ai, que linda, nossa estrela.
0: Claro, são os teus preferidos. Portanto, olha, diz.
3: Posso dizer, a Ana Moreira há pouco estava a dizer que o Molinex pede dança e hoje o Golden Circle não tem cadeiras.
1: É mesmo. Porque uma pessoa tem que dar largas, não é? Ao que sente. E às vezes o que nós sentimos é uma vontade louca de dançar. E eu acho que hoje, esta noite, vai acontecer isso mesmo. Boas notícias para si que está desse lado. Nós vamos transmitir o concerto de Jamiroquai.
0: Exatamente. Portanto, vai poder também bailar muito ali por volta da partir das 10h30, que é quando a JK vai subir aqui ao palco principal do AGA School Jazz. Nós, claro que vamos estar aqui, seremos os seus olhos a partir do Parque Marechal Carmona em Cascais. A todos os nossos ouvintes que estejam nesta altura a ouvir a M80 a dirigir-se ainda ao AGA School Jazz, relembramos, há duas entradas, uma nova entrada mesmo em frente ao Parque da Marina de Cascais. Pode entrar por aí. A zona de food court também está maior. Portanto, muito mais fácil. Filas, hoje, mesmo hoje, ainda esgotado, tranquilo.
2: Muito possível. Nada. Eu já tinha mais filas em minha casa, na minha própria cozinha, do que na zona de restauração.
1: Aliás, onde está a decorrer uma fila agora mesmo, no momento em que nós falamos, é para quem quer um bocadinho do nosso merchandising.
0: Os nossos lenços, que está giro. Foi o merchandising mais elogiado do AGA School Jazz. Lamento, alguém tinha que dizer isto. Eu já disse, não quero saber. Corra o que se quiser.
1: Uma salva de palmas para a Carolina Santos.
0: Vamos embora. A responsável de marketing estava a noite toda a cozer
2: à mão tudo o que vão receber neste
1: AGA. É verdade.
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0: E claro que vamos levar até si ao longo desta noite as músicas também da sua vida. Por isso já no ar já está a ouvir Charles and Eddie, What I Lie to You, nas manhãs da M80, não.
1: É a força do hábito.

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0: São 8 horas, ficas tu, são 8 horas, 9 minutos. Boa noite, Paulo Fernandes, Susana Romana, Ana Moreira a fazer transmissão em direto a partir do AGA School Jazz. Noite de Jamiroquai, noite de Mulinex, noite também de Maria Carvalho e Bruno Ponte a abrir a noite, assim, digamos. E portanto uma noite que se prevê com alguma brisa, fica já aqui o aviso. Sim. Iremos falar disto, com alguma brisa.
4: Metam um casaquinho pelos ombros.
2: A mínima 19 graus, portanto está ótimo.
0: Para Cascais está bom, mas é trazer um casaco que não vai envergonhar ninguém. E 21 não. De máxima também não envergonha ninguém. Nada. Agora, aquilo que queremos saber, eu tinha ficado pendurado e há pouco foi falar com a nossa super espetacular, hiper repórter Ana Lucas, que está no Golden Circle.
5: Estou.
0: Ana Lucas, com quem?
5: Olha, encontrei aqui três amigos que são aficionados por Jamiroquai e são colecionadores.
0: De quê?
5: Um é italiano, o outro é português e o outro é espanhol.
2: Ah,
5: o primeiro,
0: ansioso para te ouvir.
2: Ah, vai bem.
4: Vai, poliglota.
2: Como está, ragazzo?
5: Primeiro português. Olá, Tiago.
6: Olá, viva, boa noite.
5: Boa noite. O que é que te fez vir aqui? Quer dizer, a Jamiroquai, não é? Fala-me da coleção. O que é que tu colecionas de Jamiroquai?
6: Eu neste momento coleciono tudo o que posso encontrar, praticamente. Principalmente cassetes, vinis, CD singles, CDs, de vários países, de várias edições. Foi algo que me moveu desde 1996 e pronto, que me tem dado esta abertura e a conhecer estas duas pessoas fantásticas que tenho aqui, o Pablo e o Gianluca, e outras pessoas que ainda estão para chegar também. Temos em ingleses, temos mais franceses, italianos, várias pessoas.
5: Mas é, vocês conheceram-se quê? Nos concertos ou clube de fãs? Como é?
6: Não. Nós conhecemos através de fóruns de internet e depois chats através de Facebook e mantivemos o contacto entre todos e mantivemos até agora.
0: É o
6: portanto,
0: poder
6: desde
0: da
6: 1997 até agora, vão 30 anos. Estamos juntos.
2: Já.
5: Consegues dizer-me quantas coisas tens colecionadas, número?
6: Oh, e muitas. Deve passar já às 500 itens.
0: Olha, neste momento, ou mais. Pergunta qual é aqui a coisa mais rara que tens.
5: Qual é assim a coisa mais rara que tu tens?
6: Tem algumas edições muito raras, feitas com limitações de 50 itens a todo o mundo, por exemplo.
5: E onde é que guardas isso? Tens um
0: não
5: cofre?
0: Não digas!
6: Por acaso, para já, está aberto à exposição de todos.
0: Ah.
6: Mas é a minha mulher que quer que eu meta aquilo em algum sítio que já não tem espaço para mais.
2: Ah, claro, eu entendo.
5: Ela entende, não é?
0: Entra na arrecadação e está feito.
2: Olha, tens que sugerir, olha, ainda há pouco tempo estive em Modena, no museu da Ferrari, e estava lá um Ferrari de JK, verde. Totalmente
5: que
2: verde. Foi a primeira vez que a Ferrari autorizou que se mudasse a cor do vermelho, não é? Que nós conhecemos, de propósito por causa de JK. E eu fiquei sem saber
0: se aquele carro
2: estava emprestado, não é?
4: Ou se.
2: Enfim.
4: Tu no fundo, queres saber se alguma destas três pessoas têm
5: que
4: um Ferrari?
5: O que é que queres sugerir?
2: Eu quero sugerir que eles
0: Ana.
2: Se juntem, e vão lá buscá-lo e pronto, juntam às coisas.
5: Para irem buscar o Ferrari.
2: Sim,
4: se assaltar o Louvre, também se assalta o Museu em Modena.
2: Ana,
7: afasta-te delas enquanto podes.
5: É melhor, não é?
0: Olha, pergunta, Ana, diz-me lá que tu que és os nossos olhos na rua.
5: Sim.
0: Quanta gente está hoje? Tu tens vindo muitas noites aqui ao AGA School Jazz, comparativamente às outras noites e às 8 da noite. O que tens a dizer em termos de moldura humana?
5: Ah, está muita gente já aqui junto às grades.
2: Pois,
5: há muita
2: claro.
5: Gente, eles estavam a fazer grandes filas lá fora para serem os primeiros a virem aqui para as grades. Mas esperem, porque o
8: Gianluca.
5: O Gianluca, que é o italiano, e o
8: Pablo.
5: E o Pablo, que é o espanhol, eles estiveram no concerto em Sevilha.
2: Ah.
5: Como ha sido?
8: Ah, el concierto de Sevilla estuvo muy bien, muy bien. Mucho calor en Sevilla, en el sur de España, pero muy bien. Y incluyó en el setlist algunos temas del próximo disco que va a lanzar probablemente el año que viene. Temas Shadow in the Night, Disco Stays the Same y los clásicos de siempre. Cosmic Girl, Loveful, Virtual Insanity, eso siempre los vas a tener en un concierto de Jamiroquai.
5: ¿Esperas lo mismo?
8: Sí, yo creo que va a tocar esos nuevos temas que está promocionando ahora y los clásicos en un festival aquí para todo el público.
0: Ay, Tokia.
8: Los temas que todos conocemos ya desde los años 90.
2: IBL y Kinopio.
5: And for you, how was the gig? Yes, yesterday? No, not yesterday. In Sevilla.
9: Lisbon was fantastic. Was very, very great. Very, very interesting. We were to wait under 42 degrees under the sun. But it was very, very fantastic because Jamiroquai was in high times. Really, really,
2: bravo,
9: really.
2: Bravo,
5: bravo. Bravo,
0: bravo. Lucas, estou a ver que estás muitíssimo bem acompanhada. O próximo desafio que nós te vamos lançar é que vais até à zona do food court, que não está, não é muito longe do sítio onde estás, dizer-nos como é que estamos em termos de filas, que é para também avisar quem estiver a caminho aqui do AGS.
2: É, mas eu acho que é uma excelente ideia, é atalhar caminho, ir já, come aqui qualquer coisa, porque assim vem com calma e não vem com aquela coisa de correr, vamos comer, e depois apanhamos pipa.
0: Não sei se vocês estão a ver, portanto, temos Ana Lucas e muito bem à frente das grades e nós atrás das grades.
5: Vou ficar aqui, o que é que
1: é?
2: Ela pediu para ficar lá, ela sente-se bem lá.
0: Pode ficar, pode ficar.
2: Ana, fica aí.
0: Ora bem, começámos a emissão por tocar de Charles and Eddie, What I Like to You. Estávamos só mesmo aqui à espera desta intervenção da nossa repórter Ana Lucas nesta nossa emissão em direto a partir do AGA School Jazz para dar as boas-vindas uma primeira vez nesta noite de sábado a Jamiroquai com Cosmic Girl e pelos vistos esta vai ser uma daquelas que não vai faltar. Ai, e Deus. Não pode faltar num concerto de
2: JK. Coisas más acontecem.
0: Ora está.

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2: E por cá vamos ficar até bem pertinho da meia-noite com uma belíssima notícia para si. Se não sabia, vai ficar a saber. Quem é que cá está? Um Paulo Fernandes, uma Ana Moreira e uma Susana Romana. Esta não é a boa notícia.
3: Não é? É uma notícia extraordinária na vida das pessoas.
2: A boa notícia é que...
1: Só acrescenta.
2: Haverá hoje transmissão de concerto de Jamiroquai. Para quem não pôde vir até aqui ao AGA School Jazz, ao Parque Machado Carmona em Cascais, haverá transmissão de concerto de Jamiroquai.
1: Eu acho que foi muito simpático da parte dele. Soube que esgotou automaticamente as entradas para este concerto e é uma forma de chegar a toda a gente e de partilhar a sua música.
2: Mas você já viu o Jamiroquai ao vivo?
3: Já vi no Algarve há muitos anos.
2: Nunca vi, ponho uma parte.
3: É festa.
1: Ele dança.
3: É tudo aquilo que tu achas que é.
1: Põe os chapéus, dança, festa.
2: Claro que o algoritmo ontem e hoje me deu o Jamiroquai em palco. Uhum. Pai, o homem mexe-se, que é uma loucura. Dança, que é uma loucura e com uma caracterização inacreditável.
1: E não só, os músicos são excelentes, então é tudo incrível. Não, destes dois concertos, o que eu me lembro é que eu diverti-me imenso. Olha, bombeiros a dizer olá! Olá.
2: Obrigado! Olá!
3: Pessoas com empregos a sério, amigos, não é aqui como.
2: Verdade. E de repente há duas senhoras que olham para trás quando dizem empregos a sério. Bom, onde é que nós estamos?
1: Olha, a nossa chefe de recursos humanos está ali, a Marisa.
3: Olá. Afinal, o meu emprego é super bem. Sério. Meu emprego é
1: porta
3: super
1: bem.
3: Sério.
1: Esse filho ali também está ali.
2: Nós, este ano, temos uma vista altamente privilegiada aqui no AGA School Jazz. Eu, para o nosso técnico Afonso, está aqui mesmo à minha frente, mas vocês as duas, uma vista incrível.
3: Quem me dera ver um Afonso, mas não vejo ver o palco.
2: Para o palco principal, de resto estamos mesmo aqui ao pé. Ainda, claro, ainda se percebe que ainda está agora a noite a começar a cair, mas uma das magias deste AGA School Jazz é quando de facto a noite cai, as luzes do palco, do palco, não, do parque sobressaem, uhum. E o AGA mostra de facto a espetacularidade que este festival tem.
1: Porque é tudo pensado ao pormenor. Há luzes a dar cor às árvores e fica tudo bonito e é um sítio mesmo com bom aspecto.
3: É um festival muito confortável, que é uma coisa que quem vai a festivais sabe que não é de todo um dado adquirido.
1: Há espaço
3: muito
1: para
3: confortável.
1: Todos.
2: E não sei se vocês fariam o mesmo que eu, mas facilmente é um festival, mesmo numa noite esgotada como a de hoje, com muita gente, eu facilmente traria as minhas notas, como por exemplo já trouxe o ano passado.
1: Fácil, super familiar
2: ao mesmo tempo.
3: Fácil de circular, fácil. Mãe, tenho xixi, fácil de resolver.
2: Uhum. Sim. Até porque as zonas de casa de banho também foram aumentadas este ano, tal como as zonas de food corte e de resto há muita escolha aqui pelo
1: por exemplo, para quem quer jantar.
2: Ora bem visto, colega.
3: O que é que é o comer?
1: Comer.
2: As pizzas são boas que já marchei.
1: Pizzas, há comida mexicana que é a minha perdição. Hambúrgueres, cachorros, as pizzas, lá está, pregos, pão com chouriço. Também há secção doces, não é, Susana?
3: Sim.
1: Também temos.
3: Açaí, churros. Ai. Há opções vegetarianas também.
1: Ninguém fica de fora.
3: Ninguém fica de fora e eu comerei um churro até ao final da noite. Posso avançar isto em primeira mão. Eu sei que o país aguardava.
1: Ok. E não vou acrescentar mais.
3: E agora sabe.
2: Este é o menu. Em termos de música, o que é que nós temos? Portanto, no palco que já atuar às 8 da noite, Maria Carvalho e Bruno Ponte, que já por aqui passaram e estiveram à conversa connosco. A seu tempo, obviamente, iremos partilhar consigo a conversa. Também Moulinex, um dos nomes muito aguardados também neste AGA School Jazz.
1: Atenção,
3: verdade. É festa dentro da festa.
2: Vai atuar às 11:15, palco principal, claro, depois.
3: 11:15, não, 9:15.
2: 9:15, 9:15, exatamente.
3: Desculpa, o Paulo não está habituado a estes horários.
2: É a falta. Não. Vocês sabem que horas eu acordei hoje? Às 7:38, pá. É deprimente. Depois, e esta não vou enganar, às 10:30, Jamiroquai, e depois, pronto, e depois...
1: Será Paulo Fernandes.
2: E depois é festa.
1: Ele tem pudor em se vender ele próprio. Eu acho isto amoroso.
3: Exatamente.
1: Mas sim, Paulo Fernandes vai encerrar hoje o dia do AGA School Jazz. Foi então convidado para ir para como é que se chama o teu DJ set ali?
2: Meu DJ set é o DJ Pandretas.
3: Não, nós tínhamos combinado DJ Billy's.
2: Não pode ser DJ Billy's.
3: Fizemos um brainstorm.
2: Sim, é verdade, DJ Billy's.
1: Está na internet, nunca mais esquece.
3: Está na internet, é verdade.
1: E é para sempre. É DJ Billy's. Nós perguntamos e pedimos que tragam t-shirts a dizer
3: cartazes.
1: DJ Billy's.
2: Animação não vai faltar aqui. Portanto, convidamos a que, mesmo não esteja aqui presente no recinto, fique connosco a ouvir pela rádio, que é maravilhoso. E de resto, não nos podemos esquecer, estamos a cobrir tudo também através das nossas redes sociais, nomeadamente através do nosso
1: Emissão
2: Instagram.
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2: Música não vai faltar para ouvir dentro de 30 segundos. As Pussycat Dolls.
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0: Pronto, isto agora vamos fazer isto até ali bem pertinho da meia-noite, porque vai ser uma noite inacreditável. Esta noite, de resto, como sempre, são as noites todas do AGA School Jazz. Hoje, noite, temos direito a Maria Carvalho e Bruno Ponte a partir das 8 da noite.
2: É para alimentar o seu lado mais jazzy.
0: Exatamente. Mulinex depois a partir das 9:15, com quem nós já estivemos à conversa e em breve iremos mostrar parte da conversa muito animada.
2: E grande fã de Jamiroquai, portanto encaixa que nem uma luva nesta noite.
0: E depois, cabeça de cartaz, claro, às 10:30, Jamiroquai, no palco principal do Hipódromo Manuel Pessoa, aqui em Cascais, onde de resto o relvado já está a ficar muito bem composto. Verdade. Tem que se dizer, nas outras noites fica sempre praticamente esgotado. A verdade é que hoje se nota que há muito mais gente nos restantes dias.
2: Não nos podemos esquecer que à meia-noite é Paulo Fernandes a fechar o recinto, ou seja, depois de dançarmos com JK, seguimos para dançar ao som do DJ set do nosso Paulo Fernandes.
0: Verdade,
2: vai ser incrível, que eu já andei a espreitar a setlist e também vai ser incrível.
0: Sim, é verdade, eu disse a setlist à Ana Moreira ontem e pelos vistos ficou aprovada.
2: Bom,
0: duas informações aqui para os nossos ouvintes que se estejam a dirigir aqui para o AGA School Jazz. Está-se a levantar uma pequena brisa, a temperatura sim está ok, mas está-se a levantar uma pequena brisa, casaco é indispensável, mas isto está muito bem compostinho. Mas quem melhor do que a nossa repórter Ana Lucas para nos dizer como é que se está aí fora, porque nós estamos dentro do estúdio em frente ao palco, mas tu andas na rua, Ana Lucas.
3: Sim, está uma brisa, sim, trago um casaquinho e depois está-se bem.
2: Sim, o importante é estar, o importante é dispor.
3: Sim. Vocês queriam muito que eu fosse à restauração, fui.
0: Okay.
3: Está cheio.
0: Ok.
3: Está cheio.
2: Cheio,
3: está
2: mas tudo fluído, não é?
3: Sim. Está tudo já a comer para depois então vir dançar. E trouxe da restauração, aqui um casal que vem a rigor com o chapéu.
0: Estava lá à venda.
3: Não estavam à venda. Eles trazem aqui, têm chapéus iguais e eu vou pedir aqui ao Pedro para descrever o seu lindo chapéu.
4: Basicamente é a cabeça de um bisonte. Portanto, não há muito mais a descrever. Tratei dele antes de vir, portanto, para desparatrizar, ou como é que se diz? Desparasitação. Portanto, está impecável, está bom.
0: Que o bisonte é dado ao parasita,
2: toda a gente sabe.
3: Diz o Paulo Fernandes que o bisonte é dado ao parasita. Pronto. Quero saber, há pouco estavas-me a dizer que é o primeiro concerto, o que é que estás à espera? És assim muito fã de Jamiroquai?
4: Muito fã não, pronto, conheço, acompanhei, já sou um velhote de quase 50 anos e acompanhei o início, conheço os álbuns quase todos, portanto estou à espera de ouvir umas musiquinhas de cada um deles e a princípio são as que eu gosto mais também, portanto,
2: com certeza,
4: conheço, acho que vai ser bom.
3: Olha, já agora vou fazer aqui uma pergunta, podes vir aqui, Célia?
2: A Célia ajudar, também tem a cabeça do bisonte.
3: Para ajudares o Pedro, vou fazer uma pergunta e dar três hipóteses, ok? Pronto, não podem ver aqui o meu papelinho, está bem? Qual é uma das paixões mais conhecidas do JK? Cascóis, caricas ou carros? Ajuda, Célia.
2: Acho que é os carros. E está Pedro. Certo!
3: É os carros!
2: Carros!
3: Pronto, conhecem bem o JK, estão aprovados, podem ir ver o concerto.
0: Pronto.
3: Obrigada.
0: Pronto, podem ficar.
2: Muito bem.
0: Assim tem autorização para ficar.
2: O Pedro a dizer que é mais ou menos fã, eu estou a imaginar quem está do outro lado e não conseguiu o bilhete. Então, mas está lá um que é mais ou menos e... Hã? Como é que é isso?
0: Tu, inclusive, já ouviste ao vivo e disseste que é um homem com um one man show que parte da lança toda, não é? Portanto, que é a tua daqui a menos já de 2 horas. E relembramos, vamos estar a transmitir o concerto a partir das 10:30 até pertinho da meia-noite.
2: Exatamente, vamos partilhar consigo tudo o que acontece aqui no AGA School Jazz. De outra forma, também não fazia sentido. Sai daqui o nosso agradecimento a quem? Ao próprio JK, que autorizou que partilhássemos este grande momento que será este concerto.
0: Olha, como é que está a tua voz?
2: Está ótima, não se nota.
5: Estavas capaz no vinhas.
2: Está ótima.
0: Como?
2: Aí está, clássico.
0: Sabes que isto são persegue.
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2: Nem no AGA.
0: Este som persegue para todo lado. Ora bem, sempre com as músicas da sua vida, claro, agora, no ar, Real Wild Child, Iggy Pop, nas manhãs, não?
2: Não, não é nas manhãs, não.
0: Na noite.
2: É no AGA School Jazz, vai.
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0: 9 da noite, manhãs de M80 que se transformaram em noites de M80, porque é por uma excelente razão, pela melhor razão de todas.
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0: Duas informações muito importantes. O nosso chefe acabou de chegar ao som de Mark Ronson e Amy Winehouse, o Valerie, e vinham a bailar ao som de música de Valerie e bailaram muitíssimo bem. A segunda informação importante é que o stand da M80 fica mesmo em frente ao palco.
2: É um estúdio todo bonito e perfeito para tirar fotografias.
0: Sim.
2: Nós temos um rádio gigante.
0: Estúdio, exatamente.
2: Um estúdio. Um rádio gigante onde pode tirar todas as fotografias que desejar. O nosso merchandising está a ser um verdadeiro sucesso. Desde lenços, desde, sabem aquelas fitinhas para transportar o telemóvel?
0: Sim, ficam. As fichas, os cartões das empresas,
2: sim,
0: por exemplo.
2: Umas fanny bags também temos e estão filas para
0: a ver se nós conseguimos pintar aqui o quadro. Portanto, Parque Marechal Carmona, as entradas, depois há aqui o relvado principal para quem não conhece e logo aqui em frente ao nosso estúdio, está aqui a zona do merchandising da M80. O de resto, a moldura humana já é muito boa também, mas há aqui já uma nova palavra que pelos vistos se vai transformar em trend, que é o quê? Que é filou. Porque
2: filou,
0: de facto, está a filar.
2: Ai, o filou.
0: Filou, percebeste?
2: Meu Deus.
0: Filou, não vem de filomena nem de filete, não, vem de filou, de
2: fazer fila. Depois de sextou, vem o filou.
0: Exatamente,
2: muito
0: da
2: bem.
0: Fila que a M80 está a fazer aqui no Parque Marechal Carmona, neste AGA School Jazz, de resto, uma noite incrível que se avizinha, que já começou logo às 7 da tarde, foi quando abriram as portas. E se estiver, portanto, se não pôde vir até aqui ao AGA School Jazz, nós, a partir das 10h30, vamos estar a transmitir um dos concertos mais aguardados do ano neste país.
2: Que é nada mais nada menos que o próprio concerto dos Jamiroquai. Por esta altura, a Maria Carvalho e o Bruno Ponte já estão no Parque Marechal Carmona a atuar. Uma entrada vá mais jazz, que é um pouco a essência também do AGA School Jazz, não é? Daí o nome, exatamente. Obviamente tinha que ser.
0: Nós tivemos a conversa com eles pouco antes e eles estavam-nos a dizer que, em termos de alinhamento, eles hoje vão fazer algo diferente, algo especial, que é todos os músicos que vão estar no palco vão tocar, portanto, escolhem a música que querem tocar e os outros vão atrás. Gosto desse conceito.
2: Ou seja, é quase o arriscar, tocar sem chão, mas confiantes também do talento que têm. Depois, claro, temos Molinex, que é só um dos nomes que mais leva Portugal por esse mundo fora, porque por volta das 9h15 ele sobe ao palco aqui, faz a primeira parte de Jamiroquai.
0: Sim.
2: E vai ser incrível porque ele tem, é umas atrás das outras, são todas muito dançáveis, muito vivas e vai ser espetacular. Depois, lá está, às 10h30, coladinho à M80, porque nós vamos transmitir o concerto de Jamiroquai.
0: Estava a olhar aqui para a informação de última hora. Eu vou fazer os restos de Jamiroquai.
2: Pois não. É verdade, Paulo Fernandes sexa de Jamiroquai. A partir da meia-noite tem garantido um DJ set imperdível.
0: Verdade.
2: E como o Paulo disse, as pessoas começam a chegar. Nota-se que o ambiente é incrível. Se nunca veio à AGA School Jazz, pelo menos uma vez na vida tem de vir, porque depois não vai querer outra coisa. Ótimo.
0: Informações úteis, de facto, trazer casaco. A noite está boa, a temperatura está boa, mas levantou-se uma certa brisa, que é de resto normal para Cascais e típica de Cascais, mas a temperatura está boa. Zonas de casa de banho alargadas, zonas de food court alargadas também. Uma nova entrada fica na entrada principal de sempre do AGA School Jazz, fica na avenida principal aqui que liga o hipódromo à Bahia, mas a outra entrada, a nova entrada que fica precisamente no parque de estacionamento da Marina de Cascais, que serve como também de entrada.
2: Não, foi ótimo, foi, deixei lá o carro no concerto de David Byrne na passada terça-feira e foi só sair e entrar pela parte de trás do festival e aí sim vê-se que a dimensão do festival aumentou e a preocupação estética do próprio festival com as árvores, todas elas em roxo e cor-de-rosa, é um ambiente incrível. Isto é muito mais do que um festival de verão que já está mais do que habituado a ir. Este é diferente. Tem uma nota e tem um feeling completamente diferente. E a razão é que de ano para ano está a crescer.
0: Sim. Não tenho qualquer pudor em dizê-lo que para mim este é o festival.
2: Sem dúvida.
0: Cool Jazz e já lá vão 20 e tal anos. Quem diria que um festival que começou em 4 sítios distintos, Oeiras, Cascais, Mafra e Sintra, hoje ocupa um dos parques mais bonitos do país, este Parque Marechal Carmona, que de resto já está com uma moldura humana absolutamente incrível e tudo para ver atuar, claro, Molinex, então que daqui a pouco estará certamente a pisar ali o palco principal e depois cabeça de cartaz a Jamiroquai, que nós vamos levar até si no conforto, claro, da
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0: A caminho das 9 da noite, 12 minutos para ouvir daqui nada, CeeLo Green com Forget You.
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2: Que quem quiser pode vir aqui apostar, mas tu agora vais jogar, é isso?
3: Vou lá.
2: Vamos com ele, vamos com ele. Bora. Só um bocadinho, o Bruno vai ter que esperar um bocadinho. Quem acha uma t-shirt? Ganhou uma t-shirt? Olá! Nós acabamos de invadir o stand da Eurodreams. Paulo, temos que ir embora, Paulo.
3: Bora, temos que ir embora, Paulo.
2: Podem continuar agora. É, nós somos a t-shirt dele.
3: A t-shirt dele.
2: Onde é que está a t-shirt? Hã? Estamos atrás.
3: A t-shirt mais bonita que alguma vez vais ver na tua vida.
2: Mas pronto. Mas parabéns, está bonito. Parabéns, está bonito.
4: Obrigado, M80.
2: Muito bonito. Podem vir até cá.
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1: E agora são 9:04, boa noite. Um Paulo Fernandes, uma Ana Moreira e uma Susana Romana consiga fazer transmissão em direto a partir do AGA School Jazz. Olá, boa noite.
2: Bem-vindo.
1: Uma noite que há muito estávamos à espera para poder partilhar consigo, claro, porque... Vamos transmitir precisamente para todo o Portugal, para todo o mundo também que ouça online, o concerto de Jamiroquai, hoje cabeça de cartaz no AGA School Jazz.
2: E eu lembro-me perfeitamente de quando foi comunicado o primeiro nome deste festival.
3: Sim, sim,
2: se
3: sim.
2: Não me engano, foi mesmo Jamiroquai, muito cedo.
3: Antes do Natal, que eu lembro que nós falarmos, sim, dava uma boa prenda de Natal, coisa que muitas pessoas de facto aproveitaram.
2: E eu acho que foi essa também grande parte do sucesso, é um nome incontornável. Ele já não toca em Portugal há algum tempo, há muita gente que nunca ouviu ao vivo e não quer passar, deixar passar esta oportunidade, e num sítio tão encantador como é o sítio onde acontece o AGA School Jazz. Recuperamos essa informação a partir das 10:30. Sim, vai poder ouvir tudo
1: e
2: tudo
1: já,
2: de Jamiroquai.
1: E já ouvimos o sinal sonoras badaladas, que de facto Molinex está praticamente a pisar o palco principal aqui do AGA School Jazz. É por volta das 9:15, mais minuto, menos minuto, mas à partida será a hora, porque já temos aqui os efeitos de luz típicos de Molinex. A noite também já começou a cair aqui no Parque Marechal Carmona, de resto, que ajuda ainda mais a contrapor os efeitos que Molinex já prometeu hoje para esta noite, que de resto também esteve connosco à conversa e revelou que está ansioso por pisar o palco. Tem muita pena de não poder para ficar a ver o concerto de Jamiroquai.
2: Mas vai poder ouvir na M80.
1: Ora, aí está. Ouve, ora
3: caminho
1: está.
3: Que ele vai dar outros concertos hoje, não é?
2: Ainda vai para o Porto.
1: No Porto, exatamente.
3: Vai ouvir.
1: Portanto, uma noite que começou às 8 da noite com a Maria Carvalho e Bruno Pontes, às 8 da noite, portanto, Molinex praticamente entrar, 10:30 com Jamiroquai, uma noite que promete, e claro que vai poder acompanhar mais uma noite de AGA School Jazz aqui, claro, na
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1: Sempre, claro, também com as músicas da sua vida, já no ar, Milli Vanilli, na M80. Boa noite, um excelente fim de semana e boas férias.

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1: Boa noite, são agora 9:09, mais coisa menos coisa, praticamente a arrancar concerto de Mullinex no palco principal do AGA School Jazz, onde, claro, estamos a fazer a nossa emissão especial, uma Susana Romano, uma Ana Moreira e também um Paulo Fernandes, com vista privilegiada para o palco principal.
2: Que este ano está maior.
1: Sim, exatamente, que este ano está maior, também de resto é uma das grandes novidades, que a Carla Campos, a grande mentora deste projeto, nos disse, uma das novidades deste ano, o palco está maior, o nosso estúdio está mesmo em frente ao palco, temos vista privilegiada e vista privilegiada também para quem? Para a nossa querida ouvinte que veio de Alcochete, de nome Hortência, que veio ver, e muito bem, Jamiroquai, mas fez-nos também uma simpática visita. Olá, boa noite, Hortência.
3: Olá. Olá,
4: boa noite, Paulo, Ana e Susana.
2: Que calma que a Hortência está agora, senhor ouvinte, não acredito. Não acredito porque isto tem sido a festa das Hortências.
4: A Hortência só tem calma porque a idade é um posto e são 6 décadas de aniversário que
1: não lhe dava mais do que 20.
4: Não dava, sei, não, meu querido. Mas essa parte.
2: A Hortência. Eu ia perguntar
4: toda...
2: como é que tinham corrido os exames nacionais, veja lá. Eu ia perguntar se tinha tido nota, se não tinha.
4: Não,
2: veja,
4: filha, estou naquelas que estou suspensa ainda.
2: Pronto.
4: E é por isso que estou assim.
1: Vai com o marido, com o João Paulo, que está ali a filmar, e depois vão pôr no Instagram e vão-nos marcar a todos.
4: Claro,
1: com
4: certeza.
1: E, portanto, então, hoje quem é que queria mesmo ver? Quem é que tem mesmo que ver?
4: Olha, é assim, o marido é realmente fã dos Mullinex.
2: Ok.
4: Mullinex, do meu tempo, a única coisa que me lembro é das batedeiras elétricas.
2: Sim,
4: do
2: beijo.
4: Pronto, depois.
1: Está tudo bem.
4: Depois, eu e ele somos fãs realmente do Jamiroquai, já vimos há 20 anos atrás também cá em Lisboa, mas isto tudo tem um impacto maior, porque o marido faz anos a 4 de dezembro.
2: Não lhe posso dar os parabéns, vai a tempo, 4 de dezembro.
1: Parabéns, João Paulo, que está a ouvir.
2: Parabéns.
1: Está aqui no estúdio filmar, parabéns.
4: E o filho, que tem 29 anos, na altura do aniversário do papá, o que é que fez? Ofereceu os bilhetes para o papá vir ver Jamiroquai, porque nós amamos
2: Grande filho.
4: É verdade.
1: Um asterisco que Mullinex começou precisamente a tocar agora, cores roxas a iluminar Mullinex, a moldura humana já muito forte aqui no relvado do Parque Marechal Carmona, portanto a noite também a começar aqui em termos musicais no palco principal. Hortência, portanto, um presente de aniversário incrível do filho para o maridão.
4: E verdade, e que a mãe vem por arrasto.
2: Claro, exatamente. A mãe vem com tudo. Desculpe lá, Hortência, vou ter que a descrever. A Hortência está com um top prateado, incrível, um cinto prateado com bling.
5: Tem glitter.
2: Sim, tem glitter. Tem um trabalho debaixo do olho também, assim, com apliques.
4: Olha, isto é para disfarçar as rugas.
1: Não é nada, está ótimo.
2: Veio com tudo para dançar e celebrar e fazer a festa.
4: Olha, o dançar, sim, que é a minha maior paixão da vida, tirando as pessoas, não é verdade? Portanto, falou a coisa bem, que eu mais bem. Gosto de fazer é dançar. E M80, em várias festas, tem os registros disso. A questão é que eu estou com um omoplata rachado desde janeiro.
1: Óbvio.
4: E que ninguém descobriu. Portanto,
2: eu achei que era para o style. Eu achei que era para o style.
4: E a malta está-me a perguntar em que bancada é que eu fui buscar estas fitas.
1: Essa da Sânia, diga quem é na M80. Mandamos para cá.
4: Eu tenho dito Hortência. Isso. Olha, bom, a M80 que tem lá várias coisas.
2: Mas é importante recordar que a Hortência já falou connosco ontem. E nós dissemos, tem que ir lá, senão vai deixar disso.
1: Olha, Hortência, ficávamos aqui a falar o resto da noite, mas acabou de dizer muito bem que vieram para dançar, vieram para curtir. Portanto, Mullinex já no palco, já Jamiroquai entra depois das 10:30, mais minuto, menos minuto. Não queremos roubar o seu tempo, apesar de a adorarmos. Está bem nisso?
2: Foi muito
1: marido.
2: Bom este bocadinho.
4: Eu fui.
1: Beijinhos, obrigada. Sai a nossa querida ouvinte Hortência, e quem é que nós chamamos? A Ana Lucas, que está é a nossa repórter aqui no Parque Marechal Carmona, no AGA School Jazz. Ana Lucas, onde é que tu andas que nós não te conseguimos ver, apesar da nossa localização ser incrível?
6: Olá, estou aqui na restauração. Estou aqui na restauração, estou com um grupo de amigos, mais de metade está sentado na relva, a outra metade está em pé. Eu tenho aqui o David, posso dizer que é o porta-voz? Olá, David.
7: Sou o porta-voz.
2: Foi nomeado agora.
7: Olá, eu sou o porta-voz do meu grupo. Estão a passar uma boa noite?
2: Estamos, sim, muito obrigada.
6: Olha, estava-me a dizer, já acho que o amigo que há pouco estava a dizer, já não está aqui, mas ele estava a dizer que ele é que comprou os bilhetes, foi ele o incentivador.
7: Sim, olha, quando eu percebi que Jamiroquai vinha aqui, fiquei logo muito interessado, porque é uma pessoa que eu gosto muito. Aquelas coisas mais de miúdo, quando tínhamos que 15, 16, 17, por aí, e era um artista que eu gostava muito de ver, e não tive a oportunidade de ver quando ele veio cá, diversas vezes que já veio cá. E fiquei logo muito interessado, só que não levantei o cu do sofá, não comprei bilhetes. E de repente já não havia. E este meu amigo tinha comprado 6. provavelmente já a pensar nos amigos que não iam comprar.
2: Claro.
6: Um amigo, não percas esse amigo.
7: Não, não, um grande, grande amigo. E ele ligou-me e disse, olha, afinal tenho aqui dois bilhetes. Porque não era assim tão bom amigo, que os bilhetes já tinham um dono. Mas como essas pessoas não puderam vir, olha, vi eu e a minha mulher.
6: E que maravilha. É a primeira vez de todos, não é?
7: Em Jamiroquai, somos todos virgens em Jamiroquai. Neste festival não, já viemos muitas vezes, moramos, alguns moramos aqui, outros mais longe, mas já viemos aqui várias vezes. Em Jamiroquai não, vai nos tirar
2: a história. Vai ser a estreia.
6: Olha, lembras-te o que é que te fez gostar de Jamiroquai?
7: A nível visual é muito forte, mas não foi isso, foi mesmo o som, é um groove porreiro, dá para dançar, é uma coisa... Dá para dançar não, chama mesmo, pede a dança. E a diversão, yeah.
6: Vou-te fazer uma pergunta para ver até que ponto é que conheces JK okay. E Jamiroquai. Pode ser, tenho outras hipóteses, vá, me ajuda. Então, qual é o nome verdadeiro de JK?
7: Ah, yeah.
6: Jason Lewis Cheatman, Jason K. Cheatman ou Jason Tom Cheatman?
7: Pá, tem Luís, portanto eu vou para a primeira que tem Luís, porque eu sei que ele é português por causa do pai. Portanto eu vou
2: estar na...
6: Boa! É um pá, é grande pá. Muito bem.
7: O facto de ele ser português não é assim tão bom, porque o pai abandonou, coitadinho.
2: Pois é, não é a melhor das experiências, é verdade. O próprio JK não adora falar sobre sobre o pai, pronto. Mas é, pronto, é vida, são vidas, gente.
1: Sim, é a verdade a acontecer. Ana Lucas, o desafio é que a seguir venhas até aqui, se possível, à zona do relvado, para ver se encontras aqui assim os maiores fãs, tanto de Molinex como de JK, de Jamiroquai, okay. Ou também, e muito bem, do AGA School Jazz. Aceitas o desafio?
6: Vamos.
1: Espetáculo. Então,
0: é
1: lá,
0: muito
1: até já.
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1: E por aqui vamos ficar até bem pertinho da meia-noite, relembrando então que vamos transmitir o concerto do Jamiroquai desde as 10h30 até à meia-noite e estaremos a fazer aqui emissão. Normalmente quando ouve este som é quando abrem a porta do nosso estúdio, que está com uma localização incrível mesmo em cima do palco, portanto por isso... é super normal que isto aconteça.
2: Importante dizer que o Paulo Fernandes disse que Molinex estava com luzes roxas por cima dele. Eu e Susana Romana olhamos uma para a outra e dissemos: são azuis.
4: São azuis. Eu tenho um filho daltónico, Paulo. Eu posso fazer o teste a ti, se quiseres. Não podes ser piloto da Força Aérea? Lamento.
1: Ainda ia ter. Ainda nós cá estaremos até bem pertinho então da meia-noite.
2: Venha ter connosco, se por acaso ver.
1: Tudo
2: cá.
1: Até assim, venha ter connosco. A M80 está aqui, claro, e está também sempre na rádio, sempre com as músicas da sua vida. Para ouvir daqui a pouco os
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1: Boa noite, são agora 9 horas 26 minutos. A Susana Romana, Paulo Fernandes e Ana Moreira consigam fazer esta emissão especial a partir do AGA School Jazz, que neste momento já tem em palco um artista absolutamente incrível, nacional, português, Mullinex, para um Parque Marechal Carmona, para a zona do relvado, absolutamente cheia já a estas horas da noite. E portanto, a noite uma vez mais promete. O resto de uma noite já sabíamos que estava esgotada.
2: Sim, há largos meses.
3: Foi logo poucos dias depois. Soube-se logo que já estavam praticamente esgotados os bilhetes.
1: Relembramos, se estiver com pena, eu gostava de ir, ok, sabemos que não pode vir ou que não pode vir, mas nós levamos até si o que está a acontecer no AGA School Jazz, tanto nas nossas redes sociais como pela rádio, porque estaremos a transmitir o concerto de Jamiroquai a partir das 10h30 até bem pertinho da meia-noite. De resto, Jamiroquai, um homem que enche as medidas também, precisamente a Mullinex está nesta altura no palco.
3: E foi uma das informações que nos deu, foi a referência para Mullinex, ou que ele viria a ser, exatamente, enquanto artista. E podemos até avançar para a altura em que ele partilha connosco algumas dessas histórias.
1: Olha, para quem não sabe já agora, Mullinex porquê?
4: Olha, precisamente por causa do meu amor pela eletrónica francesa, uhum. Neste caso.
3: O Zer, nomeado.
1: Mullinex.
4: O Zer, os Daft Punk e todo o French Touch. Uhum. Pronto, foi a música que, juntamente com este senhor que toca aqui hoje, que me converteu à música de dança.
3: O JK também tem mão nisso.
4: E sobretudo, então, nesse festival Sudoeste, acho eu, da décadas atrás, vi simultaneamente no mesmo ano JK e Air.
3: Eu estava lá. Estavas. Só não nos cruzamos, mas eu estava lá.
4: E foi um momento para mim, eu quero estar ali um dia. Foi.
2: Então como é que te sentes hoje a tocar num, literalmente...
4: Eu tinha bilhetes antes de me convidarem.
2: Ok.
1: Pessoas que sabem estar ao contrário de nós. Isto é gostar realmente de alguém. Comprar bilhete, não saber se vai atuar ou não.
4: Vamos, compramos.
2: E vais tentar chegar à fala com ele ou para ti tu preferes parar e...
3: Oh Luís, é que ele tem Luís no nome. Tu podes chegar ao pé do Jamiroquai e dizer: oh Jay, Luís, eu sou Luís.
4: Ele tem ascendência portuguesa,
3: o pai,
4: não é?
3: O pai biológico é português.
4: Muito bem, não sabia, não tinha certeza. Gostava muito de o poder conhecer. Tenho uma tristeza muito grande porque hoje toco noutro sítio, no Porto, à 1h30 da manhã. Não vou poder ver o concerto.
1: Vai devagar.
4: Não sou eu a conduzir, mas
1: pronto,
4: vou devagar.
1: Quem vai lá, que te leve devagar. Olha, as minhas perguntas são muito menos fixes do que as da Ana e da Susana, desculpa. Não. Qual é que é a coisa que tu mais aprecias num compositor? Pá, um John Williams?
4: É uma pergunta ótima.
1: Num Hans Zimmer, um desses grandes.
4: Eu acho que a capacidade, como realizadores e outros criadores que fazem coisas assim muito grandes, a capacidade de deixar ideias pequeninas, ideias às vezes até infantis e aparentemente estúpidas, levá-las até ao fim e manter essa ideia tão simples e defenderem-na com Exatamente. Estás a ver? Ele teve que convencer que para o Joss chegava a essas duas notas.
2: Sim,
4: hoje em dia é icónico. E acho que é o que mais aprecio num compositor, essa maneira de acreditarem numa coisa infantil, inocente, simples e defenderem-na como se fosse a coisa mais importante.
3: E tu, enquanto produtor, também és um bocado dessa escola ou não?
4: Obriguei-me a ser. É uma questão de autoconfiança também que se vai construindo. Uhum. Porque muitas vezes, quando temos estas ideias simples e aparentemente parvas, toda a gente nos diz que não, vamos complicar, vamos fazer.
3: Vamos pôr aqui mais um instrumento, vamos puxar aqui ali, acolá.
4: E a tendência, quando não tens assim tanta confiança, é ir nesta cantiga.
2: É, achas que estás só a brincar e que aquilo é uma brincadeira, de facto, não estava.
4: Mas o sonho de qualquer compositor é poder continuar a brincar até o resto. Claro.
1: Sabes, nós na rádio passamos muito por isso. Às vezes as ideias mais infantis e parvas são aquelas que nos fazem divertir mais, são as que têm logo mais feedback. E
4: tenho a certeza que isso tem tradução para o lado de lá.
1: Sim.
3: Olha, mas voltando um bocadinho atrás, porque tu gostas de fazer coisas com outros artistas. Para mim, das minhas favoritas foi o que fizeste com a Sara Tavares e... Temos isso para sempre, para a história.
4: É uma honra.
3: Só um exemplo.
4: Para mim, é uma honra gigante para mim ter isso no meu currículo.
3: Mesmo, aquilo hipnotiza.
4: Se me tivesses perguntado antes de trabalhar com a Sara, com que cantora, e eu normalmente não separo entre nacionais e internacionais, com que cantora gostavas de trabalhar? Punha Sara Tavares no topo, sim, garantidamente. E quando isso aconteceu, e foi assim uma coisa, uma amiga em comum, a Selma Oamus, disse-nos: ah, acho que devias trabalhar com o Luís. E ela disse assim: isso eu que decido.
2: Claro, mas a Selma tem essa alma livre, ela junta pessoas. Portanto,
4: e ela
2: é só...
4: finalmente decidiu que estava pronta para trabalhar comigo, e eu, let's go, bora.
2: Olha, e hoje, porque é que não podes estar cá para concerto, mas deixas um recadinho? OJ, é assim, amigo.
4: Adorava, sou fã da banda desde o início, eu sei os nomes dos músicos todos, conheço as letras de trás para a frente, sou o maior fã.
2: Mas já pensaste, mas não vais fazer nada? Não vais deixar uma cartinha? Olha, este é o meu número de telefone.
5: Escreve em batom no espelho do camarim do Jack, por favor.
4: Imagina.
6: Com os lábios.
4: se proporcionar, adorava conhecê-lo, mas não vou.
2: Não vais atrás, não é?
4: Não vou.
2: O respeito.
4: A melhor coisa que ele me pode dar, já deu.
2: Que é a música
4: dele. E às vezes, não creio ser o caso, às vezes prefiro não conhecer, às vezes prefiro não desmistificar.
2: Vai que ele é muito mal disposto. E
5: sim, apanhaste no dia todo.
4: Sei que não é o caso, mas há-los assim.
7: Viste muita coisa aí pela planeta e ele parece ser um monstro de palco.
4: Acho que está espetacular. Vejo sempre que a tour está a correr super bem.
5: Está feliz.
7: Há um homem que dança, não pode ser uma pessoa mal disposta, parece-me. Ele tem dançado muito nos concertos aqui que nós temos.
2: Olha, eu a ser facciosa, então tem sangue português. Porque a gente...
7: Tem, há sempre um tubo em todo lado.
2: Ele deve cheira a sardinha assada, vai a correr.
5: Havia aquela...
2: Duvidam. Aposto que já comeu uma francesinha desde que chegou.
7: Sim, isto é o chamado Moulinex em estéreo, porque é em cima do palco e aqui há pouco há entrevista, então, connosco no estúdio da DM80.
2: Nós achamos que não o podíamos deixar ir embora só assim com uma entrevista normal, que ele até gostou, ele gostou imenso do nosso merchandising, achou que estava muito lindo.
5: Foi com uma bolsinha.
2: Com uma fanny bag, não é? Nós também o desafiamos a responder ao maior número de perguntas em 45 segundos, sendo que quem fez o cronómetro foi a nossa Susana Romana.
5: O cronómetro, olha, categoria, vou cronometrar lá fora.
7: Não,
5: às vezes.
7: Eu é que te vou cronometrar, quando tu disseres fazes play.
2: Ai, a minha okay.
7: Quando tu me disseres eu faço play.
5: Agora, 3, 2, 1...
2: A primeira coisa que fazes quando terminas um concerto?
4: Beber água.
2: Música que nunca pode faltar num concerto teu?
4: Nunca, varia muito, mas se calhar assim, recentemente, a Take Me Home.
2: Última pessoa a quem ligas antes do concerto?
4: A Joana, a minha mulher.
5: 30 segundos.
2: Quantas vezes vais à casa de banho antes do concerto?
4: Antes, todas as vezes que conseguir.
2: O que sabes que não podes comer antes de um concerto?
4: Como tudo.
2: Concerto dia ou de noite?
4: Sim.
2: Festival com chuva ou calor?
4: Calor.
2: O teu ritual mais estranho antes de entrar em palco?
4: Não tenho rituais.
2: O teu maior momento de vergonha em palco?
5: 4,
4: não sei.
5: 3,
2: a música que já estás farto de tocar, mas o público não deixa morrer.
5: Acabou! My Pain Away
2: do Tiga.
4: Não, minha.
2: Ah,
4: não
2: bom. Estou a brincar. Foi piadinha. Então, gente, estamos nos 45 segundos. Está feito. Gostaste deste desafio?
4: Pá, não te lembro de nada com vergonha, infelizmente.
7: Ainda bem.
5: Agora vais para casa.
7: É bom.
4: Se eu ficar sem som, que é tipo...
7: Mas a culpa não é tua.
4: A vergonha nunca me... Aquelas que depois vou lembrar-me 20 anos depois, acho que ainda não aconteceu.
2: Espero que não vai ser hoje.
4: Não vai ser hoje, nem pensar.
7: Não, pelo menos connosco não foi. Pelo menos connosco não foi. Está tudo
2: aliás,
7: bem.
2: Está tudo a correr lindamente, não aconteceu.
7: Noite já cerrada então aqui no AGA School Jazz, uma noite incrível com transmissão da M80 para si que está a ouvir a M80 e vamos à boleia de Moulinex, precisamente a ouvir uma das artistas que fez uma música absolutamente incrível, uma colaboração incrível com o Moulinex, Sara Tavares, e o feeling é mesmo este. É um bom feeling para se ouvir na M80 à noite. Boa noite. Emissão em direto a partir do AGA School.

0: Vamos aqui no AGA School Jazz, noite em que, mais uma noite em que a M80 está no AGA School Jazz aqui no Parque Marechal Carmona. Estamos a fazer a transmissão em direto a partir desta noite também. Noite que já teve como bandas a tocar Maria Carvalho e Bruno Ponte. Mulinex está precisamente agora no palco principal a dar um show incrível.
1: Ouve-se e sente-se, porque o nosso estúdio faz badum.
0: Sente-se a vibração exatamente dos baixos de Mulinex no palco principal. Muita gente aqui no AGAs de telefone levantado a filmar Mulinex, que pela imagem que nós temos aqui do nosso estúdio está a curtir,
1: está a adorar estar naquele palco. Ele está sozinho, mas ele enche aquele palco com uma pinta enorme, e é também a oportunidade do Mulinex dar a conhecer a vários tipos de público, porque eu estive há bocado ali embaixo a conversar com alguns presentes para as redes, e há imensos estrangeiros.
0: Exatamente.
1: Eu falei com pessoas de Inglaterra, com pessoas de Espanha, com pessoas da Roménia, com pessoas de Itália, por isso há pessoas que estão agora a googlar quem é que é este tipo tão jeitoso.
0: Exatamente.
1: É o Mulinex.
0: Há pouco um senhor dizia aqui à porta: quer uma fitinha, por favor, quer uma fitinha, por favor. De resto, o AGAs, uma vez mais, a mostrar que é um festival absolutamente incrível, e a M80 para sempre, claro, de mão dadas com este excelente festival. Hoje, como cabeça de cartaz, poderia ser facilmente Mulinex, mas são, aliás, os Jamiroquai, que depois das 10h30 estarão a tocar e seguem até à meia-noite. E a boa notícia é que, se não teve bilhete, se não conseguiu arranjar bilhete para estar esta noite no AGA School Jazz, a M80 estará a levar até si o concerto dos Jamiroquai.
1: Exatamente, começa às 10h30, vai até muito perto da meia-noite. Nós já temos aqui alguma ideia do alinhamento, mas vamos guardar surpresa. Eu só vou dizer isto:
0: é verdade.
1: Onde estiver, se fizer a coreografia do Virtual Insanity, se andar tentar espalhar-se por uma divisão, fotografia-me-te.
0: Eu ingênuo há pouco: pá, temos um alinhamento, então vai, diz tudo. Pois, de facto, uma pessoa não pode dizer
1: dizer
0: um alinhamento.
1: Só podemos dizer, vão ficar muito bem servidos.
0: Exatamente, é verdade. Eu não olhei, mas imagino que êxito atrás de êxito. Ora bem, quem é que anda pelo recinto? A nossa repórter Ana Lucas. Imagino que, agora que chamo a Ana Lucas, comece-se eventualmente a ouvir agora o barulho de reportagem. Exatamente, Ana, portanto, passe-te a bola, que é mais fácil para seres tu a comunicar.
2: Olá mais uma vez. Estou entre a passagem da restauração para o relevado do palco principal. Encontrei aqui mais um grupo de amigos. Eles vêm de Aveiro. Olá, Pedro.
3: Olá, boa noite.
2: Correu bem a viagem?
3: Excelente.
2: Qual foi assim o mais ansioso para a vida? Quem é que estava mais ansioso? Vá, vamos embora, estamos atrasados.
3: A minha mulher, que é fã de Jamiroquai.
2: É fãzaça. Olá.
4: Olá.
2: Nome?
4: Cristina,
2: o que é que te fez gostar de Jamiroquai? Lembras-te? O que é que te fez gostar de Jamiroquai? Lembras-te?
4: As músicas, a sonoridade, o ritmo dele, sei lá, tudo em palco. Gosto muito.
2: Estavas a dizer que é a primeira vez que o vês em palco?
4: Sim.
2: Como é que está esse coração?
4: Aos pulos, à espera, com ansiedade para o ver. Sim.
2: Fizeste assim alguma loucura? Como é que foi comprar os bilhetes? Como é que loucura é que farias por Jamiroquai?
4: Gostaria de ver?
2: Não, que loucura é que farias?
4: Não sei, vir vê-lo de Aveiro, pronto, já foi assim uma coisa, vir hoje, vou amanhã, já é assim uma loucura.
2: Há pouco estava a perguntar ao Pedro se eles iam ainda hoje, mas não, ele diz que não.
3: Não, já não tenho idade para fazer uma viagem de ida e volta no mesmo dia. Não, temos que ficar a descansar um bocadinho e amanhã então vamos embora.
2: Tem de ser. Qual é assim a música que mais esperas ouvir?
3: Olha, eu gosto de quase todas as músicas do Jamiroquai. Eu sou um fã incondicional de jazz e isto toca um bocadinho no jazz. É excelente e faz-me recordar bons momentos.
2: É a primeira vez neste festival?
3: Neste festival, sim, é a primeira vez.
2: E até agora, que tal?
3: Está muito giro. Acho que está muito bem organizado o espaço. Só tem uma coisa a conta: demora-se muito tempo a comer, muito tempo a beber.
2: E agora aqui Mulinex, também vão curtir Mulinex?
3: Ah, sim, claro. Nós estamos a mente muito aberta, gostamos de tudo. Deixa-lhe a boa música.
0: Olha, gosto dessa resposta.
3: Bom ambiente.
2: Obrigada e bom concerto. Divirtam-se.
3: Bom trabalho.
2: Dancem muito. Obrigada.
1: Avisa aos ouvintes que, não se tiverem de dormir, podem dormir em casa do Paulo.
0: Claro, eu sabia, tão sabia, Ana. Até já voltamos a falar. Até já, Ana. Mas de resto, pegando aqui nas palavras do nosso ouvinte que se referia à zona de restauração, este este ano está alargada, está muito maior, portanto, provavelmente, sim, há fila, claro, ninguém diz mentiras aqui, sim, há fila, mas a verdade é que as filas fluem de forma muito rápida.
1: É um evento esgotado, por isso filas haveria sempre, mas há uma rapidez maior do que aquela, às vezes, expectável neste género de eventos.
0: Portanto, recapitulando, estaremos cá até à meia-noite, a partir das 10h30, a transmitir o concerto de Jamiroquai. Agora está a Moulinex também no palco principal, portanto, é ficar com a M80, que vai ficar muito bem entregue a um Paulo Fernandes, um Mano Moreira e também uma Susana
5: Romana. 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
0: Sempre com as músicas da sua vida, por isso, para ouvir daqui a pouco, Rick Astley com Never Gonna Give You Up. Boa noite, a caminho das 10, estamos agora às 17h.
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0: boa noite, está no sítio certo à hora certa, porque...
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0: É verdade, estamos cá todos, justamente para levar até si uma das...

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4: E por esta altura o nosso Paulo Fernandes está então já a tentar chegar ao palco onde ele irá atuar hoje. Será com ele que esta noite do AGAs Cool Jazz vai terminar e posso garantir que vai continuar na senda da dança. Senda essa arrancada pelo Molinex, que já terminou o concerto. Agora é aquela meia horinha para as pessoas irem, não é, Susana? Tratar da sua vida, casas de banho, etc.
5: Esticarem uma perna, esticarem uma bexiga, esticarem o estômago como a hamburga.
4: Muito bem. A verdade é que queremos desafiá-lo também a vir ver-nos, não é? O nosso estúdio está mesmo à frente do palco, temos uma vista privilegiada. E sim, não é boato, se por acaso já recebeu uma mensagem: ah, eu acho que a malta da M80 vai transmitir o concerto de Jamiroquai.
5: Vai sim, senhora, vai transmitir. Confere. O concerto de Jamiroquai. Há homens, máquinas, cassetes e CDs neste momento a trabalhar. Estou a ver o Afonso com imensos cabos na mão, alguma coisa há de acontecer.
4: O nosso Emílio também está para lá para trás do backstage. Sim.

0: para levar até si o concerto fica garantido.
1: Se houver algum problema técnico, que não vai haver, eu canto todas as músicas. Tenho alinhamento, eu
0: já
1: canto.
0: Já sabemos que a Susana Romana é capaz disso e muito mais. Já sabemos. Com quem é que nós conversamos durante a tarde? Com quem, basicamente, arrancou com isto tudo?
1: Exatamente. Com quem abriu o primeiro dos palcos. O palco, pronto, o Paulo, aliás, está a ir neste momento. Portanto, Maria Carvalho e Bruno Ponte estiveram à conversa connosco. Eles que atuaram às 8 ainda no chamado Lusco-Fusco, que é o termo técnico. E estivemos a conversar com eles sobre o seu lindo jazz.
0: E é lindo como eles foram pontuais, vieram antes do tempo e tudo.
1: Exatamente.
0: Gostamos. E agora partilhamos consigo um bocadinho da conversa que nós tivemos com eles. Mas hoje é um dia que esgotou logo. Vocês logo à partida souberam que, tipo, ok, vai estar sala cheia, vai lá estar toda a gente e muita gente também vai passar pelo nosso palco para ver-nos a fazer coisas e se calhar vai conhecer-nos pela primeira vez. Estão a pensar fazer alguma coisa fora da caixa, justamente para dar aquele charmezinho de toque forte nas emoções.
2: O nosso repertório é um bocadinho fora da caixa.
0: É,
2: portanto... Pronto, espero que o pessoal goste, mas é um bocadinho diferente do que se vai passar aqui no palco principal.
1: Estão a contar com o Moshe?
2: Acho que era válido.
3: Quem diria se estão lá, que eu já lá fui inspecionar o local e a obra está bem feita, sim senhor. Olha, pegando aqui na pergunta da Ana, vocês preferem tocar por uma casa absolutamente esgotada, cheia, com toda a gente ali em cima de vocês, ou preferiam que a casa não estivesse tão esgotada e vocês estivessem se calhar numa zona de conforto mais normal?
4: É, eu acho que é isso, a segunda.
5: Estava-me a cheirar.
4: Resposta, sim.
5: Cheirou-me a isso. Não, há pressão quando se tem uma casa cheia e quando se tem muita gente, não é?
4: Eu, pelo menos para mim, o público já não me incomoda assim tanto. Mas é mais nem sempre são os concertos onde a banda está mesmo à vontade. O som, a acústica... Pronto.
0: Num contexto mais intimista, se calhar as coisas fluem melhor. Não vai ser assim.
1: Vocês controlam mais.
4: O som tem que estar fixe, temos que estar, sei lá, a banda tem que estar fixe, não sei.
0: Harmoniosamente conectada, não é?
4: Sim, é uma coisa de emoções.
5: Vocês, quando estão a ouvir outras bandas a tocar, não necessariamente de jazz ou de blues ou o que é que seja, vocês estão a avaliar a parte técnica também e a parte musical? Dizer, olha, se fosse eu ali, fazia aquela outra forma. Olha, se fosse eu a cantar, fazia assim ou fazia assado.
2: Infelizmente, às vezes está. Às vezes tentamos desligar da coisa, mas às vezes é difícil.
5: E conseguem desligar-se?
2: Sim, principalmente se for música mais distante daquilo que nós tocamos normalmente, é mais fácil. Se for assim, outro tipo de música completamente, aí tudo bem. Quando é coisa, música muito parecida com aquilo que nós tocamos, é um bocadinho difícil às vezes desligar.
1: Há muita rivalidade no mundo do jazz, ou vocês são todos buddies?
2: Na verdade, acho que um bocado dos dois. Sim, aqui como Lisboa não deixa de ser uma cidade relativamente pequena com o que se passa lá fora.
0: E parte de vocês até estudou junto no outro clube.
2: Estudámos todos nas mesmas escolas, toda a gente se conhece. Portanto, o meio é relativamente à rivalidade, mas também há o outro lado, toda a gente se conhece toda a gente.
5: Olha, qual é que é o vosso maior desejo para a noite de hoje, depois das 10 da noite, quando pisarem ali o palco?
2: Eu venho para aqui.
0: Pois. Claro.
5: Ok.
0: Não
5: era o desejo para a noite toda, era o desejo para a vossa atuação, mas é um bom desejo.
4: Disseste
2: às 10.
5: Às
2: 8. É só que corra bem, vamos nos divertir. Pronto, que espero que a malta tenha vontade também de ir aquecer para ali, para depois vir aqui para este lado.
0: O jazz português, então, recomenda-se, está em crescendo.
2: Acho que sim.
4: Sim, sim.
0: Tem sentido isso? Mais artistas, mais curiosidade, mais público?
4: Tem, sim, sim.
2: Cada vez mais festivais espalhados pelo país inteiro.
4: Mais malta a tocar.
2: Também.
0: E vocês são muito exigentes com essa parte, não é? Os instrumentos para vocês é uma extensão. O jazz ainda por cima toca em tudo, não é? E vai a todos os lados e
4: vocês
0: é bastante exigente.
5: Isto é uma pergunta completamente leiga. Vocês, quando passam pelo Hot Club, especializam-se num instrumento ou passam por várias, passam pela percussão, pelas cordas, pelas teclas?
2: Não,
5: passam
2: não.
5: Por todos?
2: Não. Quando nos inscrevemos para um instrumento.
5: Ok, porque ia-vos fazer um desafio. Nós temos aqui uma pandeireta que trouxemos precisamente.
0: Okay. Eu agora trouxemos.
5: Trouxemos.
0: Como assim trouxemos?
5: Eu queria desafiar um de vocês a ver se vocês são tão bons na pandeireta como
2: tens que ser tu.
4: Tem que ser.
2: Queria perceber.
4: Pois, a Maria era.
5: Consegues-me dar um ritmo só para perceber.
4: Como é que isto tem sons, não é?
2: Mas é banda.
0: Ou então imaginar uma música.
5: Olha, para
0: em pandeireta. Parece fácil, mas não é.
4: Não sei mais.
5: Maria Carvalho, Bruno Ponte, hoje a partir das 8 da noite no AGA School Jazz.
0: Eu acho que foi uma delícia eles não se negarem a esta aventura,
1: não.
0: Susana.
1: Houve algum receio quando bateram um olho na nossa pandeireta, mas depois pensaram, estamos cá para isto.
0: Pronto, e viveram o sonho, não é? Nunca, nunca na vida estavam a contar que iria acontecer isso quando vieram aqui até ao nosso estúdio. Paulo Fernandes, mais uma vez, continua e faz parte da equipa, mas agora foi ligar cabos e ver se está tudo em condições para depois do concerto de Jamiroquai avançar então e continuar a dar música a este mar de gente. Este mar de gente
1: está
0: que tomou conta do AGAs.
1: Gente. Está cheio, o dia de hoje está esgotado, aliás, há muito tempo. Não sei o que é que tem acontecido pelas suas redes sociais, mas as minhas têm estado cheias de alguém arranja bilhetes para o Jamiroquai. Porque já ninguém arranjava bilhetes para o Jamiroquai, por isso hoje estão cá os fãs, os que foram mais precavidos, os que trataram logo dos bilhetes. Portanto, Jamiroquai e a banda Jamiroquai, JK, é o vocalista, serão de certeza recebidos por uma horde de gente desejosa pelos ver.
0: E que sirva isto de lição, e já vais perceber a ligação, Susana. Quem ficou, eu depois trato dos concertos, eu depois trato dos bilhetes, acabam por perder a oportunidade de ver as suas bandas favoritas. O mesmo não aconteça dia 3 de novembro no Mel Arena, porque sim, há um concerto dos Duran Duran com o apoio da M80, tudo para saber em m80.pt. Portanto, olha, que sirva de lição. Este concerto esgotou dias depois.
1: Sim.
0: Novembro está virado à esquina, como é que a outra dizia?
1: Novembro é já amanhã.
0: Exato, novembro é já amanhã, portanto convém atalhar caminho e pôr as mãos nestes bilhetes para o concerto Duran Duran, onde eu estou a contar para o custo.
2: Se não tocar...
1: Ai, tenho que tocar.

0: E cá estamos nós então a recordar mais uma vez, não fica a dormir na praia. Eu gosto
1: de praia, específico.
0: Não, sabes porque há uma expressão que eu gosto muito, que é camarão que dorme na praia. Eu acho que é uma expressão brasileira. Camarão que dorme na praia, a onda leva.
2: Ok.
0: Neste sentido, não deixar que aconteça a muitos aqueles que deixaram, eu depois trato os bilhetes para Jamiroquai e depois cai a notícia, concerto esgotado, já não há hipótese.
2: E esgotou muito depressa, muito vários meses antes.
0: E nós acabamos de ouvir justamente Duran Duran, que recordo, com o apoio da M80, regressam para um concerto único, Mel Arena, dia 3 de novembro. Trate dos bilhetes e tire dúvidas se estiver em m80.pt. Ora bem, feitas vou fazer aqui um espreitar de relógio. São 10:15, o que significa que dentro de 15 minutos, mais coisa menos coisa, lá arrancará, se for tudo a horas, e no AGA School Jazz até costuma ser.
2: Sim, sim.
0: Arranca então o espetáculo de Jamiroquai.
2: O que é que achas que o JK está agora a fazer? Achas que ele é homem para estar a meditar, para estar a fazer alongamentos, para estar a comer uma chanfana, para ter energia? Achas que ele é homem para quê?
0: Eu por acaso não devíamos ter perguntado à internet. O que é que ele gosta num camarim? Mas eu imagino que se esteja a hidratar, a beber uma infusão de hibiscos.
2: Ok, hidratar, eu imaginei mesmo ele a passar a creme hidratante. Nívia da lata azul.
0: De lata, claro.
2: Está-se a barrar todo para nós.
0: Sim. Também gosto de imaginar que está a comer um queijo da serra com tostas.
2: Pois é, que deixaram lá e eu pensou, nice cheese, don't know this cheese. E agora está a morfar um queijo da serra inteiro.
0: Vai na volta, já abriu uma latinha de sardinhas.
2: Sim.
0: Não é? Portanto, eu acho que sim. Acho que tudo isto, toda esta portugalidade, de alguma forma, vai fazer com que ele cante ainda mais afinadinho e dance ainda melhor. Porque se há coisa que o homem não consegue fazer, é estar a cantar parado.
2: Ah, sim, sim. Muita energia gasta naquele palco. Se não veio pronto para saltar, vai ter que mudar de ideias, porque o Jamiroquai de certeza que vai...
0: Sim, não ser aquela ovelha negra, está toda a gente em festa e está aquela pessoa agarrada ao copozinho. Sim. Duvido que isso vá acontecer. Portanto, já sabe, fique ligadíssimo à M80, por cá nós vamos pintando o cenário, vamos partilhando consigo tudo o que acontece aqui no AGA School Jazz. Agora, deixamos entrar um dos nossos, António.
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0: António Variações em direto. Estamos sim em direto no AGA School Jazz, mas há a Wanda.
1: É muito atenta, em direto do AGA School Jazz.
0: Está ela.
1: Em Cascais.
2: Nós trouxemos a Wanda num contentor e depois abrimos Wanda. E ela diz isto e volta para o contentor.
0: Ora, aí está. Tivemos então aqui a refletir um bocadinho sobre o que poderiam ter sido os pedidos de JK para o Jamiroquai para o concerto.
2: Acho que estão a dar badaladas, Ana Moreira. Estou a dar badaladas.
0: Não deve tardar. Claro que há pedidos de bebida de boa qualidade. Falamos de vinho francês, que no nosso caso, de certeza que
2: ele deve
0: se aventurou por vinho
2: português. Está a beber um Douro.
0: Com certeza. Ai, um
2: digo, digo eu que não percebo nada de vinhos.
0: Não, mas foi ótimo.
2: O meu vinho preferido é um Bongo, portanto eu não sou...
0: Depois, claro que temos as coisas normais, como as toalhas, uma iluminação específica, mas a internet sabe muito pouco sobre os pedidos de Jamiroquai, o que me leva a crer que não devem ser nada extravagantes.
2: Não deve ser nada de muito extravagante.
0: Exatamente, devem ser até bastante, olha, humildes, é o que eu te digo, eu acho... lata de sardinha, queijo da serra e tostas.
2: E sítios onde pôr os chapéus, um bom sítio onde pôr os chapéus.
0: Exatamente. Se só agora ligou o rádio, sim, está a ouvir a sua M80, estamos em direto do AGA School Jazz, uma das noites mais aguardadas para a qual os bilhetes voaram, e temos um recinto, um hipódromo Manuel Pessoa bem cheinho, muita gente vestida a rigor, atenção, muitos chapéus, há muita obra de arte aqui.
2: Muitos cocares, que são aqueles apenas dos índios.
0: Ai,
2: muitos.
0: A Susana Romana está sempre a surpreender.
2: Eu achava que chamava cocar, não tinha a certeza, fui googlar, portanto não sou assim tão esperta. E é um cocar.
0: Pronto, mas já todos aprendemos uma coisinha hoje, não é? Tenho esta sensação.
2: Se for ao Joker e ganharem 5 mil euros à Rafaela, já sabem.
0: Diga ao Vasco Palmeirinho que vai da nossa parte.
2: Sim.
0: Então, e a parte mais importante e mais deliciosa, os Jamiroquai deixaram que partilhássemos consigo este concerto. Portanto, não é um exclusivo só para quem aqui está. Quem está colado à M80 tem então a oportunidade de ouvir o concerto de Jamiroquai. Vamos transmiti-lo e supostamente arrancará às 10h30. Nós já vemos algumas movimentações ali no palco. Podemos dizer que quem está já a fazer os últimos testes de som,
2: sim,
0: talvez.
2: Há preparativos, há fumo.
0: Exatamente.
2: Há luzes, há pessoas a correr de um lado para o outro.
0: Consegues prever uma fatiota? Sem ser o chapéu já sabemos.
2: Ora bem, eu acho que ele de resto vem roupa larga branca. Vem em xamã.
0: Eu sinto azul.
2: Sentes azul?
0: Eu sinto azul.
2: Também foi porque viste ali o David Byrne que estava muito azul.
0: Posso estar a ser influenciada? Posso eventualmente. Mas a verdade é que assim, Jamiroquai vai subir ao palco, não tarda nada. Se estiver a caminho, venha com calma. Há duas entradas, tanto pela Marina de Cascais como a entrada habitual aqui para o AGA School Jazz. Fico por aí. Daqui a pouco temos mais música com assinatura de quem? De um talento também. Qualquer dia.
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0: Bruno Mars.
2: Ah, sim, senhora.

0: E seja bem-vindo à M80. Hoje, sábado, um bocadinho diferente. As manhãs da M80 vieram para a noite. Estamos onde? Estamos no sítio onde deveríamos estar.
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0: É isso mesmo, e estamos já em contagem decrescente, porque não tarda nada, sobe ao palco Jamiroquai, que é uma banda e não a pessoa em si, porque há muita gente que o diz, não é, Susana? Que na verdade são... que o Jamiroquai é um...
2: É, eu própria tenho esse tico, mas às vezes digo o Jamiroquai, é incorreto. É o Jamiroquai e o JK.
0: Exatamente. Na verdade, ele desde o início da sua carreira que manifestou vontade de estar ligado à música. A própria mãe fazia parte desse universo.
2: Sim, o pai, o tal pai português, de que já falámos várias vezes, é guitarrista,
0: não é? Exatamente. E hoje vamos ter então a oportunidade de ver essa linhagem dentro do mundo da música. Milhões de discos vendidos. Um colecionador de carros, um apaixonado
2: Sim.
0: por carros.
2: Quem viu o videoclipe do Cosmic Girl, tive o prazer de ver alguns nos quais ele vai assapando pela estrada fora, enquanto eu tenho passe da Carris.
0: É verdade, Sim. não parece justo. Eu partilhei também ainda há pouco, quando recentemente a minha última viagem, quando fui a Modena, claro, senti aquela vontade de ir ao Museu da Ferrari. E estava lá um carro que era do Jamiroquai. Eu confesso que eu fiquei sem perceber se era emprestado. Pelo Jamiroquai ou se a Ferrari pagou para voltar a tê-lo.
2: Achas que é pior?
0: Não sei.
2: Acho que ouvi pessoas a gritar a Moreira.
0: Se há pessoas a gritar, possivelmente já espreitaram, se calhar, e conseguiram ver o próprio JK a subir ao palco. Parece, mas não estamos em condições para já de afirmar, porque assim que arrancar o concerto... Nossa.
2: As luzes estão mais para baixo do que estavam até agora. Está um bonito fumo azul no palco, e é de facto azul, porque eu não sou o Paulo Fernandes, não sou daltónica.
0: Sim, senão era roxo. O Paulo era roxo.
2: E está assim um burburinho. Há pessoas já com os telemóveis em risto, porque a qualquer momento pode começar o concerto e querem apanhar os primeiros instantes.
0: Atenção, que o AGA School Jazz é diferente nisso. No concerto de David Byrne eu vi poucos telemóveis, só de vez em quando, e deu para ver o concerto na paz do Senhor, sem estarmos a ver telemóveis do alheio, não é?
2: Exatamente.
0: Verdade? Mas sim, parece-me que não tarda nada irá acontecer, porque as luzes vão mudando, nota-se assim uma agitação, mas agora eu e Susana Romana estamos só a preencher o vácuo.
2: Nós estamos a fazer aquilo que se chama tecnicamente encher um chouriço. Bem-vindo à nossa Feira do Fumeiro. Estamos a dar o nosso melhor, à espera então que começa o concerto do Jamiroquai, concerto esgotadíssimo há meses e meses.
0: Concerto
2: absolutamente cheio de pessoas desejosas de ver Jamiroquai.
0: E eu acho que sim, acho que já podemos partilhar consigo a primeira sonoridade. O concerto de Jamiroquai vai começar.
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0: Obrigada.
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1: E é isso mesmo, estamos em direto do AGA School Jazz, Jamiroquai a dar um concertaço, podemos dizer isso com toda confiança, não é verdade, caríssimos?
2: Eu ficava para ver, fácil.
3: Sim, sim. Neste preciso momento, eu pergunto, o que é que está a acontecer agora? Está a acontecer que Jamiroquai está a tocar uma das suas músicas novas, e as músicas novas de um álbum que sairá, ao que tudo indica, para o ano, são ainda segredo.
1: Exatamente.
3: Portanto,
1: então,
3: são exclusivos de quem está no recinto.
1: Mas o que podemos partilhar consigo foi um dos momentos que ouvimos há pouco, no meio das músicas, ele falou com a mãe, que partilhou connosco que falou, sim, com a mãe, e que ela acabou, estás em Cascais, olha filho, foi aí que tu foste feito.
3: Foi aí que foste feito, acho que não pôs aquele pin drop dizer exatamente onde é que foi o local.
1: Sim, pronto, para ele não ir lá e não se tornar um momento de peregrinação, sim, e coisas desse género, não é?
3: Mas ele disse, o meu pai está aí, não percebi se era no sentido metafórico de o meu pai, sim, está para aí, ou se o pai dele está,
1: eu fiquei
3: de facto,
1: às espera dos detalhes. Fiquei.
3: Pelo que eu tenho lido, acho que ele, entretanto, conheceu o pai e fez as pazes com ele, por isso, se calhar, de facto, o senhor está cá esta noite para ver o seu filho a rocar forte e feio.
2: Olha, deve estar orgulhoso do filho, porque o filho está a dar um filho assim, que dança assim, que canta assim, e que tem estes músicos com ele, atenção àquelas back vocals que estão com ele, e os músicos, inacreditável groove que esta banda tem, pá, incrível, incrível.
1: E o baixo é qualquer coisa,
2: sim,
1: de
2: sim,
1: surreal.
2: Ele está a dançar que se farta, e depois, claro, toda a indumentária, toda a mise en scène dos Jamiroquai está incrível mesmo, e ele está a cantar muito e muito bem mesmo.
1: Ele está na linha da frente e tem mais nove artistas. Exatamente. Atrás dele, portanto é com tudo o que temos direito. Quanto à fatiota, foi feita alguma especulação?
3: Sim, não acertámos. Não diria verde alface.
1: Nem
3: mas
1: eu diria o azul.
3: Que consegue pulir off um verde alface é o JK.
1: E a parte de cima é mais um beijo, não é? Daquilo que, sim, nós conseguimos ver. E o chapéu, sim, não é aquele chapéu espapanante para já,
3: não,
1: porque eu já tive em concertos que ele mudou de chapéu, portanto
3: okay,
1: tudo pode
3: okay
1: acontecer.
2: Isto é um chapéu Robin Hood, lamento.
1: E eu até chamei Dick Tracy.
3: Deu
1: assim uma vibe mais Dick Tracy.
3: Eu pensei,
1: sim,
3: em Michael, sim, Jackson.
1: Pronto.
2: Também dá. Portanto, é um destes três. É o que mais gostar, é aquilo, okay, que ele tem.
1: Exato. E como ainda por cima as influências andam em volta de Stevie Wonder, Earth, Wind and Fire, Roy Ayers, ou também Herbie Hancock, Chick Zai and the Family Stone, Funkadelic e Marvin Gaye.
2: E ouve-se isso tudo, de facto, aqui nisto.
1: Tudo junto. Portanto, enquanto ele presenteia quem aqui está, quem comprou o bilhete a tempo, com uma das suas novas, nós ficamos agora com a Laura Branigan. Assim que pudermos, voltamos a Jamiroquai.
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0: E interrompemos Simply Red assim. Foi a verdadeira facada radiofónica, mas teve que ser, porque a música...
1: Por um grande motivo.
0: Exatamente.
1: Estamos a fazer a transmissão em direto do concerto de Jamiroquai nesta noite de AGA School Jazz. Dá para perceber para o público como é que está a acontecer este concerto, como é que está a ser este concerto. Só telefones no ar, tudo a gravar, como de resto é sempre hábito. A noite está boa, está a dar um grande concerto.
0: E claro que muitas das músicas que nós amamos já foram cantadas, não é? Little Elf foi um momento.
2: Foi, sim, senhor.
0: Space Cowboy, tivemos direito a Jam, não é? Que é a essência de Jamiroquai. E agora temos mais uma para partilhar consigo. Seja bem-vindo ao AGA School Jazz.
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1: É isso mesmo, estamos em direto no AGA School Jazz. Hoje uma noite muito especial. Já percebíamos que ia ser assim a partir do momento em que os bilhetes esgotaram em dias depois.
2: Voaram.
1: De Jimmy. Eu disse o quê?
2: Esgotaram?
3: Não, disse as bênçãos.
4: Já gostei dessa tua pergunta. Diz o que é que eu disse?
2: Jamiroquai, porque é o remix. Porque é uma noite para dançar, então a Ana Moreira fez um remix do nome de Jamiroquai. Parece-me assim, justo.
1: É um bocadinho diferente. Bom, importa também dizer que este concerto, para além de muito aguardado, tem muita gente em estúdio. A nossa produtora está a tentar assuntar quantas pessoas temos aqui no Hipódromo Manuel Pessoa e também no espaço circundante, onde todo o resto também acontece.
4: Eu aposto em muita gente.
2: É a tua aposta concreta?
4: Eu aposto em muita...
2: Quer trancar essa resposta?
4: Eu vou puxar isto de muita gente, vocês não?
1: Espetacular. Eu só tenho a dizer que fui à casa de banho e casas de banho de festivais.
4: Fizeste tudo que tinhas
1: para fazer? Onde tem sabonetinho e papelinho para limpar as mãos, é...
2: É verdade.
1: Assim, é de rico, percebem? É de rica, é de gente.
2: E o sabonete tinha cheiro. Okay. E não era cheiro, não, mas é tinha elástica.
1: Se não é fantástico. Assim que o nosso Jamiroquai deixar esta música, que mais uma vez, como a Susana explicou, faz parte do disco novo, portanto ela não está já a avançar, voltaremos a partilhar o resto do concerto. Para já, seguimos com o Expert.
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0: Laura, sejam bem-vindos.
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0: Pois é, estamos de regresso e vamos voltar a devolver-lhe o concerto de Jamiroquai, agora sim, até ao fim, sem paragens.
2: Sim.
0: Vamos até ao fim com Jamiroquai, ainda temos algumas músicas pela frente, a energia é contagiante, tem lasers, tem cor, tem dança, tem...
2: É, eu fiquei ao prado à vista. Estava aqui, levei com lasers. Andava, ao prado à vista, milagres.
3: A Susana andava com cataratas.
2: É, passou.
3: Até onde é que foste ao prado? Olha, Jamiroquai.
0: Quando pensa assim, então aqueles até à noite têm estas tiradas. É verdade. Cá estamos nós então a devolver-lhe Jamiroquai.
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0: Thank you.
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1: Seja então bem-vindo à AGA School Jazz. Estamos a acompanhar o concerto de Jamiroquai.
2: Obrigado, thank you so much.
3: De nada.
1: Obrigada a nós.
3: De nada.
1: Obrigada a nós.
3: Calma, está tudo bem. Dá-me a mão. Está tudo ok, JK.
1: Resta saber se ainda dá tempo para mais um, mais uma música ou não. Cá estaremos para partilhar consigo se houver um encore. Neste preciso momento está a abandonar o palco. Duvido que o público o deixe sair assim sem mais nem
3: já
1: menos.
3: Já soube, aliás, não são apupos, mas aquela reclamação normal de quem não está pronto para ir para casa, não é?
1: Porque ainda não ouviu a Virtual Insanity.
3: Exatamente. E falar em Insanity, Jamiroquai tem neste preciso momento um chapéu com luzes que mudam de cor.
1: Sim, porque ele começou com um estilo Tracy, Dick Tracy, e agora já é o chapéu que nós conhecemos, que eles costumam usar. Fato completo, preto, com glitter. E sim, temos direito a mais.
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1: E nesta altura, o que é que nós vemos? Vemos braços no ar, vemos pessoas felizes. Felizes por terem tomado a decisão certa, que foi assim que souberam que Jamiroquai vinham à AGS Cool Jazz. Trataram logo de garantir o seu bilhete. Vêem-se famílias, vêem-se grupos de amigos, alguns que dedicaram até a sua melhor arte, porque há aí grupos de amigos com chapéus.
2: Ah, sim senhor, com indumentárias. Há copos de cerveja a serem içados, tipo brinde final, de final de concerto. O Jamiroquai está-se a despedir, e a sua banda, e acho que a partida é mesmo desta, que Virtual Insanity fecha então o concerto de Jamiroquai no AGS Cool Jazz.
1: Estão todos a formar uma linha, não é? E neste momento estão-se a despedir de cerca de 14 mil pessoas. É este o número mais aproximado, vá, do número de pessoas que está aqui hoje no AGA Cool Jazz a ser feliz, basicamente, porque acho que se fez história mais uma vez. Este festival tem estes pontos que ficam marcados para sempre, e eu não tenho a menor dúvida que daqui a uns anos vamos ver. Lembro-se daquele concerto de Jamiroquai no AGS Cool Jazz.
2: E acho que o próprio se vai lembrar, porque ele está com as pessoas da primeira fila a assinar coisas, a receber prendas. Portanto, apesar do concerto já ter terminado, ele não me parece cheio de vontade de ir embora.
1: Se ninguém atirar um peluche, meu Deus, fico triste.
2: Já não se atiram sutiãs como de antes.
1: É verdade.
2: Pode ficar preso naquele chapéu épico.
1: Acho que quem está do outro lado consegue perceber a alegria de parte a parte, tanto da banda que ainda não abandonou o palco, e das pessoas que ainda cá estão, se calhar na esperança de, ah, vai na volta, ali toca mais uma. É possível, não garantimos que sim ou que não, mas claramente são poucos os que já estão a desistir.
2: Sim, algumas pessoas, enfim, a ir para o carro, é normal, faz parte, mas ainda muita gente sem arredar pé, isto enquanto o JK continua a assinar. Daqui parecem-me vinis e folhas de papel que são passadas pelas pessoas da primeira fila, e acho que é desta, uma vénia. E então o Jamiroquai a sair do palco, mas sem pressa nenhuma.
1: Sim, está em compasso.
3: Good night, have a great summer, thank you so much, see you again.
1: Aí está.
2: Agora sim.
1: Se dúvidas houvesse.
2: Agora sim, começou o verão. A JK decretou, está aqui o nosso chefe falado. Eu, à segunda-feira, já não vou trabalhar, começou o verão.
1: Pronto, Nuno Castilho Matos, não sei se queres acrescentar alguma coisa, estás à vontade, se quiseres. O que é que tu achas disto tudo? Não tens o teu microfone. Então, Afonso, o chefe não pode falar?
2: Foi a última emissão da Ana Moreira.
1: Ah, okay.
4: O chefe foi silenciado.
1: Exatamente. Mas, sim, fazes agora um balanço desta noite.
4: O JK já não passava por Portugal há algum tempo, pelo menos que nós soubéssemos. E houve aqui uma informação engraçada, que não sei se vocês perceberam logo nas primeiras músicas, em que ele diz que ligou à mãe para...
1: Sim, nós contamos, okay. Nós contamos que ele foi feito em Cascais.
2: Foi feito alguns por aí.
4: Cascais. Eu acho que isso passa a ser icónico, e de facto este concerto ganha outro valor ainda mais para além daquilo que nós já esperávamos. Foi um concerto muito bonito. Inicialmente ele não teve tanta dinâmica como teve depois aquela reta final. Mas ele passou pelos casos clássicos todos, foi...
1: Sim, não ficou a faltar nada. Assim,
4: aquela imagem icónica do JK, ele trouxe tudo cá para Portugal. E foi engraçado porque o palco, não sei, a parte das luzes, a parte cénica do espetáculo, esconde muito a cara dele. Ele nunca revela...
2: Achas que ele é um tímido, ou seja, aquelas pessoas que são um grande showman, mas que ao mesmo tempo, se calhar...
4: Não sei se é tímido, mas a idade passa pelas pessoas, ele já tem 56
1: anos. Eu por acaso não acho isso, eu acho que faz parte, sempre foi de se tapar, sempre foi da prioridade
4: ser
1: outras coisas.
4: Sim, a questão do chapéu também traz isso. Mas acaba por ser interessante, porque acabamos nós por viver a música, aquela música que a mim leva-me para o verão, para a praia, para a adolescência, e portanto mantemos isso e não temos aquela revelação ou passar da idade que é normal nas pessoas, e portanto não, o nosso foco não é esse. O nosso foco acaba por ser a música, acaba por ser o espetáculo.
2: O chapéu também é um foco.
4: E ele fez questão de trazer todos e mais alguns, aqueles que eram necessários para de facto...
1: Não foi parco nas pessoas que traz. Hoje em dia vê-se, leva-se ali uma bateria, leva-se ali uma guitarra e está despachado. Ele não, trouxe 9 pessoas com ele.
2: Não, esta tour sem hotéis é um balúrdio.
4: É verdade, trouxe tudo para este espetáculo, foi muito giro. A noite estava incrível, e a noite estava mesmo boa para este tipo de espetáculo que nos trouxe, de facto, o verão. E como a Susana há pouco disse, o JK decretou, está decretado. E estamos no verão. E agora acaba de entrar aqui a Kika Nazaré.
1: Kika, olá! Kika, podes vir aqui, se faz favor. Bem, que energia boa! Temos então uma convidada especial hoje no nosso estúdio, Kika Nazaré. Olá, boa noite!
5: Boa noite!
1: Então, o que é que achaste do concerto?
2: Queres fazer já que o JK não faz uma flash interview, fazes tu que estás tão habituada a flash interview.
5: Posso me sentar?
2: À vontade, claro, deves estar cansada.
1: Por favor,
5: sim, que isto foi non-stop, foi dançar a noite toda, o concerto todo.
1: Foi mesmo, é tão difícil como, sei lá, dar uma flash interview agora no fim de um concerto com os teus amigos, depois teres dançado e cantado, tudo. E
5: eventualmente, acho que o contexto é um bocadinho diferente, mas...
2: Foi de goleada hoje?
5: Hoje foi de goleada, eu acho que vivo um bocadinho para isto.
1: E faltou alguma ou ele tocou todas?
5: Não, eu acho que eu costumo dizer que mais do que o sítio, mais do que o contexto, são as pessoas com quem estamos.
1: Verdade.
5: E eu vim com a minha família e com os meus primos, portanto...
1: Foi muito especial.
5: Podia não ter cantado as melhores que cantou, que é sempre especial, e foi especial e foi muito giro.
1: Ok, foi bom ao ponto de nem terem-se esquecido de tirar uma fotografia todos juntos.
5: Por acaso tirámos.
1: Ah!
5: Espera.
2: No início.
5: Não, tirámos ao almoço.
1: Ok,
5: porque isto almoçou. Não. Beto, que é Beto, começa o almoço às 2 da tarde e acaba o almoço às 8 da noite, que foi o que aconteceu.
1: Ah, muito bom. Então, houve alguma música, algum momento que tu queiras destacar?
5: Eu acho que destaco todos os momentos e todas as músicas, porque eu gosto mesmo, eu acho que é muito giro quando. Passamos, eu vivo fora, não é? E sinto que muitas vezes não aproveito esta...
1: Sabia.
5: É verdade. Se calhar há pessoas que não sabem.
2: Sabes que é uma empresa da tua família que estás a gerir, não. No Dubai.
5: Mais ou menos. Podia ser. Mas não, esta fase em que os primos passam a amigos, é muito giro. Estou a adorar.
1: E é bom estar em casa outra vez.
5: É bom estar em casa, é bom ouvir português, ainda que eu falo outros tantos idiomas.
2: E que hoje haja pessoas do mundo todo naquela plateia.
5: Eu só vi estrangeiros aqui.
1: Pois.
5: Bem, ao meu lado estava um grupo muito giro português a dançar e a cantar e foi.
2: Foste reconhecida, tiraste selfies durante o concerto?
1: Teve de ser algumas.
5: Eventualmente
1: algumas. Mas a música faz parte de ti.
5: A música faz parte de mim, eu acho que o mais giro é. Da Francisca e não da Kika, ainda que sejamos a mesma pessoa, é juntar as minhas pessoas e os meus melhores amigos e os primos com a música. A música faz parte de mim todos os dias.
1: Sim, sim. Mesmo em treinos, quando vocês vão em deslocações.
5: Como é que se celebra uma festa? Como
1: lá,
5: é que
1: mas eu estou-te a imaginar num autocarro agarrado ao microfone do autocarro.
5: É possível.
1: Entendo.
2: Tu comandas a playlist.
1: Isso.
2: Se alguém põe música que tu não gostas, tu vais lá à frente aos berros.
5: Eu vou. Eu acho que já ganhei. Eu acho que dentro de campo ainda me falta ganhar um bocadinho de confiança, mas sim. Fora de campo acho que já tenho abertura suficiente para dizer, opá.
1: Sério?
5: Muda, não dá. E em Espanha ouve-se muito reggaeton e...
1: Não, cá também.
5: Não, já sei, eu vou sair à noite e é só reggaeton aqui, mas está tudo bem.
1: Mas olha, sabes que tens um sítio muito bom, que é ouvir a M80.
5: E eu ouço.
1: Muito
5: lindo. E arrisco-me a dizer que...
1: Pronto.
5: Eu acho que ganhei muito, eu tenho um bom ouvido, muito por causa dos meus pais, porque cresci muito a ouvir os pais e ouvir a música que os pais ouvem. E portanto eu sou muito um bocadinho old school, tenho um bom ouvido.
1: Tem, muito bem.
5: Tudo o que é bom, entra.
1: Anos 80, 90, assim, um favorito.
5: Adoro.
1: Tudo.
5: Adoro.
1: Por igual.
5: Sim.
1: Sim. 2000 também, andas 2000, ali.
5: Tudo, mas gosto de... Sei ouvir um funk.
1: Ok. E
2: pronto, faz parte da vida.
5: Sei ouvir um reggaeton.
2: Ótimo. Faz parte do sol
5: mas
2: da vida.
5: Gosto muito... Se me puserem uma Amy Winehouse, eu caio para o lado. Logo.
1: Ah, é? Assim, é fave?
5: Sim.
1: É super, super.
5: Acho pronto. Que se pudesse escolher uma artista, sim, eventualmente a Amy Winehouse. Sim.
1: Pronto, não seja por isso, vou já tratar do assunto. Só um bocadinho. Mas conta-nos.
2: Está para produzir.
1: A tua família está à tua espera?
5: A minha família está à minha espera.
1: Ah, ok. Então diz à tua família que é só mais um bocadinho.
5: Não. Já, eles estão
2: habituados, é que é isto a tua vida?
5: Faz parte.
2: Não sei se googlaste, mas a França e a Inglaterra ficou 4-6.
5: Eu vi.
1: Pronto. Ah, tu vais acompanhando, não é?
5: Fui. Vou, mas confesso que quando estou de férias, que é o caso...
2: Pois futebol para ti é trabalho.
5: É trabalho. Mas quando estou de férias gosto de fugir um bocadinho deste mundo e deste contexto e gosto de viver... esta parte mais pessoal que tenho. Sim. E
2: aliás,
5: um bocadinho
2: nas férias não fazes, ou seja, tu tens de ter cuidado com a alimentação sendo desportista. Ai, mas agora está a ser para a desgraça, calculo.
5: Não posso dizer isto.
2: Não, não pode, é mentira.
1: Não,
2: eu vi aqui cá comer meia salada, nem acabou. Foi o que eu vi.
5: É isso. É para passar. É para passar.
2: Sim,
5: esta
2: meia salada e disse: estou cheia, não quero mais.
5: Não, não, mas acontece muito e é psicologicamente é tramado o facto de entrarmos de férias, sabermos que vamos começar uma pré-época e conseguir fazer esta gestão de, ok, estou de férias, bora estar de férias, bora aproveitar, mas sei que daqui a 10, 15, 20 dias começa a pré-época, portanto tenho que começar a comer bem, é tramadíssimo.
6: Claro,
2: assim,
6: é controle.
2: Assim que voltas para o centro de treinos, metem-te uma balança à frente.
6: É, não é?
2: Crueldade.
5: Estou assustada.
2: Que crueldade. Não se faz a ninguém.
5: Eu acho que é tóxico.
6: Há um tentugal, não é? Há assim uns doces, há umas cavacas, quer dizer, há uma série de coisas que uma pessoa não pode.
5: Mas faz parte. Eu já levo, apesar da minha curta idade e da minha curta experiência, já levo algum tempo nesta vida de chegar à pré-temporada e ter. E ter uma balança à frente e ter as pregas, as ditas pregas que me assustam.
6: E que fazem tão parte também.
5: Fazem tão parte. É. Eu acho que aceitei. Eu acho que quando se aceita as coisas correm muito melhor.
6: Verdade. É isso mesmo.
5: Verdade.
6: Olha, obrigada por teres conseguido passar aqui ainda um bocadinho. Obrigada. Vamos devolver-te à tua família, mas a nossa sugestão é que vais por aqui, segues ali, onde o nosso Paulo Fernandes está agora em modo DJ set.
5: Ah, é?
6: É ele que fecha isto tudo.
5: Eu alinho em tudo.
2: E olha, de férias, portanto, posso. E depois aqui que na Zaneira, tu podes lhe gritar o que é que queres ouvir, ele que se desenrasque.
5: Ah, exato.
6: É, exato.
5: Onde é que está o Paulo Fernandes?
6: Tu vais por aqui, vira à esquerda, metes ali no food court,
2: e está um
6: mais
2: jeito.
6: Um bocadinho e encontras o Paulo.
5: Pronto,
6: não tem. Eu disse esquerda, mas eu queria dizer direito, porque sou disléxico. Eu estava a dizer esquerda, a apontar com o bracinho para a direita.
2: Segues o som.
6: Não me chamem para copiloto, que eu faço isso constantemente.
5: Lá estarei.
6: Muito obrigada. Temos um presente para ti. É um sucesso todo o nosso merchandising.
5: Obrigada.
6: Vais adorar, vai salvar a tua vida.
5: Faz-me falta, porque eu costumo perder muitas coisas.
6: Lleva todo contigo.
5: Eu tenho muitas saudades de falar espanhol e catalão.
2: E catalão, pronto. Tu falas muito bem catalão.
6: Toda a gente te adora pelo respeito que tu.
2: Sim, sim.
5: Acho que faz parte. É assim, a partir do momento em que vou para uma equipa e vou para um clube onde.
2: Faz parte da cultura, faz parte da essência.
5: Acho que é uma questão de respeito, não é?
2: Sim, sim.
5: E gosto muito. Acho que é uma língua muito.
6: Rica também.
5: Acho que aqui se pode dizer é muito sexy, é muito.
6: Sim,
5: puxa.
6: E tem uma Portugalidade na sonoridade.
5: Tem. Eu acho que nós portugueses que falamos, toda a gente me diz, todos os portugueses falam espanhol. Acho que acaba por ser fácil, portanto.
6: É, tenho safo. Qualquer coisa.
5: Safo.
6: Obrigada mesmo.
2: Obrigada. Muito obrigada, Kika. Que diverte no resto da tua noite.
5: Exato.
2: Acabou.
6: Agora é devolvida à família.
2: Daqui a meia hora a Kika vai estar a dormir.
5: A dormir.
6: Claro. Toda a gente que está a ouvir, até o SIS. Bom, obrigada então, Kika. Nós ficamos por aqui, despedimos-nos. Fica a promessa que vamos regressar na próxima quarta-feira, 22 de julho. Regressamos então para o AGA School Jazz para um concerto com Diana Krall e ainda DJ set da nossa Sofia Moraes. Quem é que aqui esteve? Uma batelada de gente.
2: Muita gente.
6: Muita gente se reuniu para levar até si tudo o que aconteceu hoje aqui. Eu sou a Ana Moreira, Paulo Fernandes, a nossa Susana Romana, Ana Lucas na reportagem, na produção a Camila Bairrada, Tânia Carvalho também, na área digital as incansáveis Ana Carolina Ferreira e Tânia Paiva, no vídeo e também condutora de serviço hoje.
2: Sim, sim.
6: A Rita,
2: a minha Uber. Marcão,
6: a tua Uber, sim. E o Ricardo Pereira com as suas fotografias e vídeos incríveis. Técnico, o Afonso Folgosa, que teimou em se pôr à minha frente e não me deixar.
2: Queres gritar olá, Afonso?
6: Olá! Eu estou-me a fazer um coraçãozinho, eu vou fazer outros, faço mil corações. Um beijinho. E quem é que ainda nos fica?
2: Não disseste o chefe.
6: Nuno Castilho de Matos, a Carolina Santos, a nossa Rita Braga e também o José Emílio, o homem que também fez com que tudo isto fosse possível. Que bom!
2: Pessoas que percebem de cabos.
6: Portanto, estamos de encontro marcado aqui no AGA School Jazz na próxima quarta-feira. Até lá, já sabe, é ouvir a M80 que fica bem entregue, porque temos de longe a música da sua.

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